0: Muito obrigado. Obrigado, BC. 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

0: 9 e 13.
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0: 9:17.
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0: Obrigado, meu irmão.
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2: 9:19.

0: 9:22.
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0: 9h42. 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

0: 9h43.
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2: 9:55.
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2: 9:51.

0: 10 e 1.
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2: 10 e 20. 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

0: Oi.
1: Aconteceu a mesma história comigo.
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3: Aí, amigo.
1: Que mulher maravilhosa.
0: Não, não, não. 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
1: É? Era bonita mesmo.

0: gostoso amor do King Kong, né, Luiz? É bom, hein?
1: Ô, amigos! Obrigado, Edson Hudson!
2: Tchau, gente!
3: Parabéns! Fiquem com Deus, valeu!
0: Valeu!
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5: 10 horas e 30 minutos.

0: Chama o Samu.
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0: Negra e Solimões.
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0: 10h42.
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0: Mari Fernanda.
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0: Que delícia estar com você.
1: Que pancada, amiga, de mulher, né, RJ?
2: 11h31. 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
2: 11:58.

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0: Meia-noite 42.
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6: 3 e 2.
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3: 3 e 11.

0: 3:34.
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0: Valeu,
1: parabéns. Valeu, irmão. Vamos a mais.
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0: Obrigado, Rio Negro e Solimões.
1: Valeu, César Menotti e Fabiano. Sucesso pra vocês.
2: Valeu, Cowboy.
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0: 5h42.
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7: 548. 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

0: 16 horas. 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

0: Eduardo Costa.
1: Belo, meu companheiro.
0: Estamos juntos.
1: Você cantou demais, né, Eduardo?
0: Que isso, filho? Estamos juntos. Eduardo Costa!
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3: 6:14.

0: 16:22. 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

0: Deve ser porque você vacilou pouco com ela, né?
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0: 7h20. 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

0: 7:30. Bom dia, Norte do Paraná. Bom dia, Sul de São Paulo, que nos ouve pelo rádio diretamente. Bom dia para você da internet, que nos ouve em qualquer parte do Brasil e do mundo pelas nossas redes sociais. 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Tá aí. Vamos trazer hoje informações sobre a meteorologia, o mercado agrícola, o mercado dos principais produtos da nossa região. Vamos trazer também aí informações sobre o mercado boi gordo, dos suínos, a reposição dos bovinos. Vamos trazer ainda informações sobre as principais moedas, as cotações das principais moedas que circulam no Brasil. E ainda informações da polícia, da nossa região, do Paraná, do Brasil e do mundo. A partir de agora, informativo Timburi FM. Apresentação minha, Aloysio Simone, Marli Borges Simone. E as imagens geradas pela Marli Borges. No momento, a temperatura é de 14 graus, mas você sente um friozinho porque a sensação térmica é de apenas 13 graus. O vento sopra tranquilo a 13 km por hora. Ele está vindo da região sudeste, 130 graus. A visibilidade maior que 10 km. Está cavoque aí, pouquíssimas formações, sem grandes intercorrências, tá bem? Cavoque. Vamos, 1021 hectopascal é a pressão atmosférica, 94% é a umidade relativa do ar. Temperatura mínima de hoje é essa de agora, 14 graus, máxima não vai passar dos 26 graus. Umidade relativa do ar hoje ainda está boa, 50%. Sabadão, amanhã, dia 1º de agosto, hoje é o último dia do mês, né? Encerrando o sétimo mês do ano. Sabadão, 1º de agosto, 16 a mínima, 29 graus a temperatura máxima. Domingo, dia 2, 16 graus a mínima, 29 a máxima. Segunda-feira, 16 a mínima, 28 a máxima. Terça-feira começa a cair um pouquinho, 15 graus a temperatura mínima, 30 a máxima. Quinta-feira, 17 a mínima, máxima de 31. Sexta-feira, mínima de 17, máxima de 26. No domingo, dia 9, ela cai novamente, vem para 12 graus. E no meio da outra semana, daqui a mais duas semanas, ela vai cair para 10 graus. Vamos lá, a cotação do mercado agrícola, segundo o DERAL SIMO, o Sistema de Informações do Mercado Agrícola da Secretaria da Agricultura do Paraná. A soja ontem permaneceu a R$ 124,00. O milho amarelo a R$ 58,00. O trigo PH 76 em R$ 75,00. O café beneficiado tipo 6, bebida dura, saca de 60 quilos, Apucarana R$ 1.600, Cornélio Procópio, Londrina e Maringá R$ 1.550, Jacarezinho R$ 1.700. O dólar ontem fechou em queda de 0,98%, quase 1%, veio para R$ 5,06. O euro caiu 0,17%, caiu 1 centavo e veio para 5,84, perdão. A libra esterlina caiu 0,15%, caiu 1 centavo e veio para 6,84. Na Bolsa de Chicago, a soja ontem fechou em queda de 0,34%, cotado a US$ 11,88, o que daria na cotação de ontem R$ 132,52, uma queda de R$ 1,76. O milho amarelo tipo 1 na Bolsa de Chicago fechou em queda de 0,42% a US$ 4,69 por bushel de 27 quilos, o que daria R$ 52,32. uma queda de 74 centavos de real por saca de 60 quilos. O trigo caiu 0,4, ele subiu, 0,45%, o que deu aí 6 dólares e 63 por bushel, o que daria na cotação de ontem R$ 73,96. Apesar da pequena alta, ainda caiu 39 centavos por saca de 60 quilos em virtude da queda do dólar. O boi em pé, Cornélio Procópio, permaneceu a R$ 340,00. Jacarezinho subiu R$ 5,00 por arroba, foi para R$ 350,00, uma alta de 1,45%, quase 1,5% aí. A vaca em pé, R$ 305,00 em Cornélio Procópio, Jacarezinho R$ 325,00. O suíno em pé, preço por quilo vivo, R$ 5,00 em Cornélio Procópio, Jacarezinho R$ 5,35. A reposição, segundo Scott Consultoria, o bezerro Nelore macho, a desmama, ficou em R$ 3.089,00. Bezerro Nelore de um ano, R$ 3.545,00. Garrote Nelore, R$ 4.259,00. E o boi magro Nelore, R$ 4.752,00. O bezerro mestiço macho, a desmama ficou em R$ 2.575,00. Mestiço de um ano, R$ 2.930,00. O garrote mestiço, R$ 3.552,00. E o boi magro mestiço ficou em R$ 3.995, foi o fechamento de ontem.
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0: Vamos agora às notas da polícia com a Marli Borges Simone, trazendo as principais ocorrências, não todas, mas as principais ocorrências de Andirá e da nossa região. Bom dia, Marli Borges.
2: Bom dia, Luísio. Bom dia a todos os nossos ouvintes, também todos os nossos amigos das redes sociais. Vamos às ocorrências do 18º Batalhão da Polícia Militar. O resumo das ocorrências atendidas do dia 30, o dia 31 de julho de 2026. Cumprimento de mandado de prisão em Açaí, às 11 horas e 45 minutos, na rua Rui Barbosa, a equipe da Polícia Militar em patrulhamento visualizou um masculino, 45 anos, em via pública, onde possui um mandado de prisão em seu desfavor. Foi dado voz de abordagem em revista pessoal, nada de ilícito foi localizado. Posteriormente, foi preso e conduzido para o DEPEN de Açaí. Furto simples em Cornélio Procópio, às 15 horas e 23 minutos, na rua Santos Dumont. A equipe policial militar foi acionada via 190 para deslocar até um estabelecimento comercial para o atendimento de um furto. No local, em contato com a solicitante, relatou que duas adolescentes entraram em seu estabelecimento comercial e subtraíram objetos sem realizar o pagamento. Foram repassadas as características das suspeitas, onde foi realizado patrulhamento, não sendo localizado para abordagem. A vítima foi orientada quanto aos procedimentos cabíveis. Lesão corporal, o resultado de lesão corporal em Santa Mariana, às 17 horas e 51 minutos, na rua Eteuvina Franco Machado. A equipe policial militar foi acionada para deslocar até o endereço acima citado, onde, segundo denúncias, um masculino teria agredido duas pessoas. No local foi visualizado pela equipe uma aglomeração de pessoas e foi informado por populares que um masculino estaria de posse de uma faca e teria agredido seu irmão de 44 anos e sua mãe, 65 anos, e sua avó de 90 anos e posteriormente se evadiu do local em uma motocicleta. Segundo informações, as vítimas estariam sendo atendidas no hospital municipal. O autor chegou ao local com uma motocicleta e trazia na cintura uma faca. Foi dado voz de abordagem ao masculino, 26 anos, ao qual acatou as ordens, sem oferecer resistência, sendo realizada a apreensão da arma branca e mais nada de ilícito foi encontrado. Indagado sobre os fatos, o mesmo relatou que teve um desentendimento com a sua avó e veio a empurrar ela ao chão, causando lesões, e que seu irmão e sua mãe tentaram intervir, sendo agredidos. Diante dos fatos, foi dado voz de prisão ao autor, encaminhado para a Delegacia de Polícia Civil. Adquirir ou vender e fornecer drogas em Cornélio Procópio. Às 22h07, a equipe policial militar recebeu diversas denúncias de que um adolescente estaria realizando transporte de entregas de entorpecentes entre os bairros Vila Independência e Sibim. Diante das informações, a equipe policial realizou o patrulhamento e visualizou o masculino sentado, apontado pelas denúncias, na garupa de uma motocicleta Yamaha. Ao perceber a presença policial, tentou dispensar algo que estava no bolso dos shorts. Diante do suspeito, foi dado voz de abordagem ao suspeito, sendo localizado 32,7 gramas de substâncias análogas à maconha no bolso da calça do adolescente. Com o condutor, foi localizada a quantia de R$ 511 em notas fracionadas. Diante dos fatos, foi dado voz de prisão aos masculinos e encaminhados para a Delegacia de Polícia Civil. 7h41, nós vamos para o intervalo comercial e voltamos em seguida com mais informações.
0: O Vinícius Angelini encontrou duas chaves, tá, sem chaveiro, na Rua Bandeirantes. Se você perdeu duas chaves, está com ele, mande um WhatsApp para nós aqui, 996204600, que nós passamos o telefone dele, tá bom? Vamos aos nossos comerciais. É VaptVup, não sai daí não.
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4: 7h42. 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

0: 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E vamos continuando aí com as notas da polícia, Marli Borges.
1: Vamos lá, Luiz. É, em Londrina, ontem, um jovem aí de menor de idade, um adolescente, um jovem é preso por tráfico de drogas ontem em Londrina, e as pessoas pensam que só por ser menor aí, ele achou que ia escapar, ó. Suspeito, 18 anos, tentou aí, de todo jeito, aí a correr da polícia, tentar se livrar, mas não conseguiu. Deixa eu só ver aqui. O jovem, 18 anos, foi preso por tráfico de drogas na tarde desta terça-feira na Avenida 10 de Dezembro, na região central de Londrina. A ação foi realizada por equipes do 2º Companhia do 15º do 5º Batalhão da Polícia Militar durante patrulhamento aí nas proximidades do centro. É, local conhecido pelo registro frequente de ocorrências relacionadas. De acordo com a Polícia Militar, um transeunte informou que um homem estaria armado e, ao perceber a aproximação da viatura, fugiu em direção ao pontilhão. Na Avenida 10 de Dezembro, no local, os policiais encontraram 3 indivíduos, sendo que um deles correspondia às características repassadas ao notar a presença da equipe. O suspeito correu e iniciou uma fuga. A perseguição contou com o apoio da aeronave Falcão, que auxiliou nas equipes aí durante a abordagem. Os policiais encontraram aí R$10 em dinheiro, porções de maconha com o jovem, que, questionado sobre a fuga, o suspeito confessou que comercializava drogas nas proximidades e indicou que o local onde havia escondido os entorpecentes. Nas buscas, os policiais localizaram 32 pedras de crack escondidas sobre uma árvore. Diante da confissão das drogas apreendidas, o jovem recebeu voz de prisão e foi encaminhado à Central de Flagrantes de Londrina, juntamente com os entorpecentes e o dinheiro apreendido para providências legais. E em Londrina, diante de todo aquele movimento, tem que ter o helicóptero, motos, né? Porque aquele trânsito lá, eu imagino como deve ser difícil aí uma perseguição lá em Londrina, mas eles acabaram aí conseguindo localizar e prender. A gente fica pensando, por isso que às vezes é fácil conseguir escapar, né, Luiz? Porque aquele trânsito de Londrina lá, já pensou uma perseguição? Não é igual aqui em Andirá, não, que o sujeito até perde a mulher para trás aí e consegue fugir, né? Lá, mas aí tem o helicóptero, tem motos, né? Lá tem outros meios para conseguir pegar os suspeitos.
0: Esse helicóptero da polícia é tão bem equipado que ele tem

0: uma câmera virada para baixo, uma para frente, outra nas laterais. E então o piloto tem uma tranquilidade, além dele o contato visual, ele pelo monitor também ele consegue ver o que está acontecendo lá embaixo. 7 horas e 50 minutos. 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Olha, a mulher morre após colonoscopia em São Paulo. Uma mulher de 41 anos, identificada como Mariana dos Santos Cândido, morreu após ter o intestino perfurado durante o exame de colonoscopia. O procedimento foi realizado no pronto-socorro do Hospital Municipal Professor Dr. Alípio Correia Neto, em Ermelino Matarazzo, na Zona Leste de São Paulo. A tia da vítima registrou um boletim de ocorrência e a família suspeita que a causa da morte tenha sido um erro médico. O caso foi registrado no 72º Distrito Policial como morte suspeita e o corpo foi encaminhado ao IML para a realização de necrópsia. Olha, aqui, né, isso pode acontecer. Segundo a Associação Norte-Americana de Proctologistas, 6 em cada 10 exames desses pode ter o intestino perfurado. Agora, o que não pode é levar a óbito, né? Então, perfuração não é comum, mas pode ocorrer. Agora, o que não pode é deixar a pessoa ir a óbito porque perfurou o intestino. E quando ocorre, são várias. O meu neto, ele está acompanhando esse procedimento na faculdade de medicina. Ele estava explicando que muitas vezes o intestino já está comprometido, né? E quando você tem que inflar ele um pouquinho para mostrar as inflamações, aquilo que o médico está procurando, aí muitas vezes ocorre o rompimento. Então, e principalmente nas oclusões, né? Quando o intestino parou de funcionar, está preso ali. Mas não levar a óbito, né? Pode acontecer de uma perfuração e aí tem que fazer um procedimento para salvar. A Secretaria Municipal de Saúde lamentou a perda e declarou que a direção do hospital está à disposição dos familiares. O órgão informou ainda que as circunstâncias da morte estão sendo apuradas em conjunto com a chefia de endoscopia e cirurgia da unidade. Segundo o coloproctologista Danilo Munhoz, a colonoscopia é um procedimento seguro, embora, como qualquer exame invasivo, não seja totalmente isento de risco. Entre as possíveis complicações estão sangramentos, especialmente após a retirada de pólipos, reações relacionadas à sedação e, em caso mais raro, a perfuração do intestino. De acordo com uma revisão da Sociedade Americana de Endoscopia Gastrointestinal, baseada em mais de 10 milhões de exames, a perfuração ocorre em 5,8 a cada 10 mil colonoscopias, ou seja, cada 10 mil exames, 6 pessoas podem ter o intestino perfurado, por já problema que ele já tem no intestino mesmo. Aí é aquilo que eu falei, né? Não pode deixar passar em branco. A lesão pode acontecer por diferentes mecanismos, como pressão exercida pelo aparelho sobre o aparelho intestinal, a distensão do intestino necessário para permitir a visualização do colo, ou durante o procedimento terapêutico realizado no mesmo exame, como a retirada de pólipos maiores, tá? Essa retirada de pólipos é interessante, né? E inclusive manda lá os médicos, todos eles mandam, você não precisa pedir, eles mandam lá para fazer a biópsia, porque é desse pólipo que aparece o câncer, tá bem? O especialista ressalta, porém, que a ocorrência da complicação por si só não permite concluir que houve um erro médico. 7h54. Polícia Federal, Polícia Civil do Paraná fazem operação contra tráfico internacional de droga. Da Comunicação Social da Polícia Federal em Foz do Iguaçu. A ação cumpriu 6 mandados de busca e apreensão na cidade paranaense de Foz do Iguaçu e Francisco Beltrão. a Polícia Federal, em ação conjunto com a Polícia Civil do Paraná, cumpriu ontem 6 mandados de busca e apreensão no âmbito de investigação que apura crimes de tráfico internacional de drogas e associação para o tráfico. A ação faz parte da Operação Miragem. Foram cumpridos 5 mandados de prisão em Foz do Iguaçu e 1 mandado de prisão em Francisco Beltrão. A investigação teve início em abril de 2024, após a apreensão no município de Vitorino, aqui no Paraná, de um veículo que transportava aproximadamente 17 quilos de cocaína em compartimento oculto no tanque de combustível do veículo. Na ocasião, o condutor foi preso em flagrante. O aprofundamento da investigação permitiu vincular ao mesmo grupo criminoso outras 2 apreensões de drogas. Segundo as investigações, a organização criminosa utilizava uma oficina mecânica para instalar compartimentos ocultos em veículos de pequeno porte. Os entorpecentes eram transportados da região de fronteira em Foz do Iguaçu até o estabelecimento. 7:56, vamos embora. E encerrando aqui o informativo Timburi FM, eu volto logo mais com informações sobre o comércio e depois eu volto no Timburi Notícias. Marli?
1: Já já estou de volta no Manhã Timburi. A todos uma excelente manhã e até daqui a pouco.
0: Tá, ok. Então vamos embora. Tchau, tchau.
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2: 7:57.
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1: Está no ar mais um programa Palavra de Vida. Pastor Paulo da Igreja Metodista aqui com você para compartilhar uma porção maravilhosa da Palavra de Deus. E que a sua sexta-feira seja extremamente abençoada. Que o seu final de semana seja extraordinário. Que Deus manifeste o amor dele, a glória dele, a presença dele. Quero convidar você a interagir com o nosso programa, fazer o seu pedido de oração, estar também fazendo o seu pedido de louvor e também fazendo alguma pergunta, interagindo conosco. Quero convidar você a estar domingo às 19 horas na Igreja Metodista ali na rua Santa Catarina 230. Agora no mês de julho nós estamos de férias. A gente não está fazendo na quinta-feira o culto da tarde da bênção e nós não estamos fazendo a escola bíblica dominical. Nós entramos em férias, mas no primeiro domingo de agosto nós voltamos com a nossa escola bíblica de férias e também voltamos com as quintas-feiras à tarde da bênção. Quero convidar você a estar conosco, compartilhar. Casa de Deus é casa de oração. Isso mesmo, a igreja foi construída para ser casa de oração. A igreja foi construída para ser casa de adoração, lugar de adorar ao nosso Deus. A igreja foi construída para ser casa de meditação e reflexão na palavra de Deus. Estamos na recuperação da nossa congregação ali no bairro Santa Inês, na rua Frederico Tomazetti 105. Assim que estiver pronto ali a recuperação, vamos fazer um grande culto de reinauguração e na sequência vamos estar fazendo um grande bazar de usados. Já temos muita coisa ganhando, muita coisa para a gente poder ali abençoar as pessoas que participar desse bazar. Nós vamos estar avisando ali. Eu quero também convidar você a estar conosco na nossa programação ali no bairro Santa Inês. A palavra de Deus diz que aquele que busca Deus, Mateus 7:7, pedi e dar-se-vos-á, buscai e encontrarei. Aquele que bate, recebe, aquele que busca, encontra, é a palavra de Deus, é que nós devemos buscar nele a manifestação do poder, da graça dele. Os milagres vêm na vida de todo aquele que crê no Senhor Jesus. Nós vamos ouvir um louvor agora. Eu quero dedicar esse louvor a todos os nossos ouvintes e que esse louvor ministre ao teu coração de forma maravilhosa. Ofereço a todos os nossos ouvintes esse louvor.

Esta semana, nós estamos fazendo uma série de meditações em cima de Lucas, capítulo 15, a parábola do filho pródigo. Versículo 11, continuou: certo homem tinha dois filhos. O mais moço disse ao pai: pai, dá-me a parte dos bens que me cabe. E ele repartiu os haveres. Passando não muitos dias, o filho mais moço ajuntou tudo que era seu e partiu para a terra distante, e lá dissipou todos os seus bens, vivendo dissolutamente. Depois de ter consumido tudo, sobreveio àquele país uma grande fome, e ele começou a passar necessidade. Então ele foi e se agregou a um dos cidadãos daquela terra, e este o mandou para os seus campos a guardar porcos. Ali desejava ele fartar-se das alfarrobas que os porcos comiam, mas ninguém lhe dava nada. Então, caindo em si, disse: quantos trabalhadores de meu pai têm pão com fartura, e eu aqui morro de fome. Levantar-me-ei e irei ter com meu pai. Pai, e direi ao meu pai: pequei contra o céu e contra diante de ti. Já não sou digno de ser chamado seu filho. Trata-me com um dos seus trabalhadores. Levantou-se e foi para seu pai. Vinha ele de longe, quando o pai o avistou, e compadecido dele, correndo, o abraçou e beijou. E o filho lhe disse: pai, pequei contra o céu e diante de ti, já não sou digno de ser chamado teu filho. O pai, porém, disse aos seus servos: trazei depressa a melhor roupa, vesti-o, pondo-lhe um anel no dedo e a sandália aos pés. Trazei também e matai um novilho cevado. Comamos e nos alegramos, porque este meu filho estava morto e reviveu. Estava perdido e foi achado. E começaram a alegrar-se. Ora, o filho mais velho estivera no campo. Quando voltava, aproximou-se da casa, ouviu a música e as danças, e chamou um dos criados e perguntou: que era aquilo? Ele informou: veio teu irmão, e teu pai mandou matar o novilho cevado, porque recuperou com saúde. E ele indignou-se e não queria entrar. Saindo, porém, o pai procurava conciliar. Mas ele respondeu a seu pai: há tantos anos eu te sirvo, sem jamais transgredir uma ordem tua, e nunca me deste um cabrito sequer para alegrar-me com os meus amigos. Vindo, porém, esse teu filho, que desperdiçou os teus bens com as meretrizes, tu mandaste matar para ele o novilho cevado. Então lhe respondeu o pai: meu filho, tu sempre estás comigo, tudo que é meu é teu. Entretanto, era preciso que nos alegremos, e nos alegremos porque esse teu irmão estava morto e reviveu, estava perdido e foi achado. Esta semana nós temos refletido nesta parábola de dos dois filhos pródigos, né? É que a parábola do filho pródigo, o pródigo é aquele que sai de casa, mas tem o filho mais velho que está com o pai e não desfruta nada daquilo que o pai concede a ele. Mas nesta manhã de sexta-feira, eu quero falar do terceiro filho. Mas pastor, a palavra de Deus não fala que são dois filhos. Onde o senhor está encontrando um terceiro filho nesta parábola? Não é o terceiro filho que aparece escrito na palavra, mas é a conduta do terceiro filho, que ela existe, a conduta do terceiro filho. O primeiro filho pega a herança, gasta com as meretrizes, e lá passando fome, cai em si e volta para o pai e volta para Deus. Este é um filho. O segundo filho é aquele que está com o pai, mas não considera o mais novo seu irmão, e tem ciúmes e inveja, e tem raiva do irmão mais novo, porque saiu de casa e gastou toda a herança com as meretrizes. Ele fala isso: pai, esse teu filho. Ele não fala: o meu irmão fez isso. O segundo filho é esse que critica, é esse que fica bravo com a volta do mais novo. Por isso que eu estou introduzindo nesta palavra, eu estou introduzindo o terceiro filho, de conduta. Por quê? Porque eu e você
precisamos ser o terceiro filho. Eu e você precisamos ser o terceiro filho. E que é ser o terceiro filho nesta parábola? Não é o filho que sai da presença do pai, mas também não é o filho que fica na presença do pai e não desfruta das bênçãos que o pai nos dá. E as bênçãos são vestes limpas, lavadas pelo sangue do Cordeiro. Vestes limpas é perdão de todos os nossos pecados e nos alegremos com isso. Anel na mão, autoridade em nome de Jesus para pisar em serpentes e escorpiões, autoridade em nome de Jesus para abençoar, autoridade em nome de Jesus para proclamar salvação, libertação, restauração, autoridade em nome de Jesus. O anel na mão é isso. É, nós temos que ser o terceiro filho que usa a sandália de libertos, libertos de todo e qualquer algema, de todo e qualquer amarra, as sandálias aos pés, é libertação. Nós temos que ser os filhos que andam em libertação. O terceiro filho é aquele que ama o irmão que volta à presença do pai. O terceiro filho se alegra com a volta do irmão que se afastou de Deus. Eu e você precisamos ser o terceiro filho que se alegra com a volta do pecador para a presença de Deus, que acolhe o pecador, que ama o pecador, abomina o pecado, mas ama o pecador. Eu e você precisamos ser o terceiro filho desta parábola. Se você tem alguém da sua igreja, da sua casa, da sua família, que está buscando restauração de relacionamento, está buscando ser amado, está buscando ser aceito, está buscando haver reconciliação, só o terceiro filho. O terceiro filho é aquele que ama, aquele que volta, mesmo que se arrependeu do seu pecado, de ter gastado tudo, de ter se perdido, mas ele está voltando para o pai. Sejamos o terceiro filho desta parábola. Nós vamos agora ouvir mais essa canção e nós voltamos orando com os pedidos de oração. Vamos ouvir este louvor.

0: Senhor nosso Deus, maravilhoso Pai, eu quero colocar a vida dos ouvintes, aqueles que precisam se reconciliar com seus familiares, com seus irmãos. A tua palavra diz: se ao trazer a tua oferta ao altar do Senhor e lembrar que tem algo contra o teu irmão, a tua palavra diz que nós devemos voltar e ir a ter com os nossos irmãos, reconciliar com os nossos irmãos e depois trazer a oferta. Pai, eu quero colocar os litígios que estão existindo entre pais e filhos, entre irmãos, oh Deus, entre patrão e funcionário, que a mão poderosa, abençoadora do Senhor venha sobre esses relacionamentos, restaure esse relacionamento. Pai, queremos ser aquele irmão que se alegra com a volta, que se alegra com os filhos buscando a face do Senhor, arrependidos, muitas vezes, de ter saído da sua presença. Pai, nesta manhã eu te peço em nome de Jesus, libera uma palavra de cura aos enfermos, enfermos que estão nos hospitais, nas UTIs, nos corredores, enfermos que precisam de um toque do Senhor de cura. Pai, eu te peço em nome de Jesus por uma porta de emprego aberta neste dia. Também aqueles que estão com causas na justiça a serem julgadas, libera a causa, desembaraça, meu Deus e meu Pai, aquele que está embaraçado na vida do teu filho. Senhor, aqueles que estão buscando no Senhor a realização de um sonho, o sonho da casa própria, o sonho de ter o seu meio de locomoção, Papai. Aqueles que estão com sonhos de uma viagem, Pai, eu quero colocar os sonhos dos teus filhos, porque o Senhor é o Deus que realiza sonhos. Abençoa esse lar, abençoa essa casa, abençoa a nossa cidade, abençoa o nosso estado, abençoa a nossa nação. Pai, eu te peço em nome de Jesus, manifesta o teu poder, a tua glória, manifesta, Senhor, visita cada lar de cada ouvinte neste momento, o coração de cada ouvinte seja abençoado pelo Senhor. Oramos, Deus, em um nome santo, maravilhoso, de Cristo Jesus. Convidamos você a estar conosco segunda-feira, ouvindo Palavra de Vida. Deus abençoe. Um final de semana espetacular, abençoado em nome de Jesus.
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2: 8h32. 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
4: 8:48.

0: 8h51.
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É isso aí, minha gente. Sextou com muita alegria chegando por aqui juntinho com vocês. E aí, como está a sexta-feira de vocês? Friozinho, né? Essa manhã de sexta-feira, mas com aquele coração quentinho por estar aqui novamente juntinho com vocês nesta sexta-feira. Com muita alegria, viu? Muito obrigada aí por cada um que já mandou mensagem aqui pra gente. Eu já vou responder, colocar todas as músicas de vocês aí. E vamos festar nesta sexta-feira, né? Até o meio-dia com muita música boa, alegria. E vamos ver se a gente faz sorteio hoje. Um sorteio aí pra sexta-feira de sextou. Já eu falo pra vocês aí sobre sorteio. Porque hoje, 31 de julho, com muita alegria no coração, começando por aqui o Manhã Timburi, através da 98.5, a sua melhor companhia, tá? E eu, Marli Bosch, juntinho com vocês até o meio-dia. E hoje, dia 31 de julho, sexta-feira, tudo de bom, né? Final do mês, final de semana aí, iniciando o mês de agosto, já caminhando para o final do ano aí. Faltam aí poucos meses para o final do ano, então muita alegria no nosso coração, né? Um ano maravilhoso aí, cheio de obstáculos, mas que muitas vitórias. E hoje é assim também, um dia maravilhoso para vocês, viu? Já vou falar para vocês aqui hoje, dia 31 de julho, nós estamos a 212 dias do ano. Já aí vivemos 212 dias aí do ano de 2026, tá? E marcando o encerramento do mês de julho, que celebra datas como o dia do Santo Inácio de Loyola e o dia mundial aí do orgasmo e o dia mundial do guarda florestal. Guarda florestal aí é uma pessoa muitíssimo importante, né? Uma pessoa aí que tem por dever guardar as nossas florestas aí. Tem também a polícia ambiental, né? Que faz esse trabalho com excelência aí, sempre cuidando das florestas, cuidando de toda aí da nossa natureza. E é muito bom saber que nós temos alguém que protege aí o nosso ambiente, né? Que protege, então, as nossas florestas. Então, hoje é o Dia Mundial do Guarda Florestal. Parabéns a todos aqueles que trabalham nessa função muito, muito especial. E, gente, estamos aí há 153 dias para o final do ano, tá? E show de bola, né? Até agora, Deus tem nos sustentado e vai continuar com certeza. Pedimos aí gratidão a esse Deus tremendo e maravilhoso que até hoje nos sustentou, nos guardou, trouxe aí uma data, até agora, um ano aí de muitas realizações e com certeza terminaremos aí ainda melhor, não é isso? Hoje é dia de rodeio. Vambora aí com muita alegria, porque já eu trago para vocês aqui o Luciano Henrique. Ele já até me ligou aqui, já está aguardando eu chamar ele para trazer as informações. Acreditam? O moço está animadíssimo e querendo passar informações importantes para você. Eu

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0: Tá terminando o intervalo aqui e eu tô trabalhando aqui já no celular.
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0: Então agora ficou a Dani, a Rose, a Marta e a Zilma.
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0: 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Aí.
1: Se
0: ela trabalhar direitinho. É o que eu falo, né, Luciana? Aqui, ó, não pode falar nada de errado. Isso. Vocês estão ouvindo, como vocês já estão ouvindo, Luciana está aqui esperando para conversar com vocês, trazer as novidades e está lá no supermercado Arcângelo, fazendo a festa lá junto com a equipe do supermercado Arcângelo, conversando muito, atormentando a vida das meninas, mas está aqui, ó, não falei para vocês que ele começou a trabalhar cedo hoje? Trabalhar e atrapalhar, né? Porque tá lá tomando café, conversando com as meninas, quer dizer, atrapalhando a produção, né? Então agora vamos trabalhar, né, Luciano? Já que você hoje amanheceu disposto, animado. Bom dia, Luciano!
5: Bom dia, Marli. Bom dia, ouvintes aí da Timburi, do nosso Manhã Timburi desta sexta-feira. Ô, Marli, mas elas gostam, Marli, elas se animam, elas quando a gente vem aqui é só alegria, viu? E é um prazer sempre estar aqui todas as sextas-feiras, né? 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É uma brincadeira, né, Marli? A gente zoa, mas a gente zoa e ri com respeito, né? É daquele jeito. Mas vamos lá. 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
0: Certinho, Luciano, um grande abraço para todos aí, um excelente final de semana a todos, viu?
5: Isso aí, então um abraço para toda a equipe e as boas-vindas aqui para a Dona Zilma também, reforçando o time aqui da padaria. Até mais, Marli, tchau, tchau.
0: Com certeza, um abraço para ela, para todos aí. Até mais, tchau, tchau.
5: Até mais, tchau, tchau.
0: É isso aí, 9:36 e vamos de música? Vamos tocando música aí que a gente... Não, de música não, vou atender os nossos ouvintes aqui, né? Já toquei a música, já toquei o comercial. Agora vamos aí atendendo aqui os nossos ouvintes de todos os dias, graças a Deus. Um grande abraço a todos aí. Muito obrigada pela parceria sempre, tá? Que Deus abençoe a cada um aí. Bom dia, Silvia Francisco. Eu gostaria de ouvir Daniel para ser feliz. Ofereço para os meus filhos, Jéssica, Romário, para os meus netos, Matheus, Laura, Sofia, para o meu esposo, Irineu, para os meus irmãos, Rafael, Daniel, Sheila, para minha nora, Isadora, para o meu genro, Zéias, para todos da Vila Industrial. Coloco meu nome no sorteio. Eu ofereço para o meu filho, Romário, para minha nora, Isadora, para minha enteada, Tamires, para o esposo dela, Celso Reginaldo. Eles moram em Arapongas. Para ser feliz, não precisamos de tudo, precisamos de Deus. Obrigada a Deus por tudo. Estou trabalhando, mas estou na sintonia com a Timburi. Deus abençoe sempre vocês. Muito obrigada. Um excelente dia de trabalho, viu? Que Deus abençoe o seu trabalho aí. Quem está juntinho com a gente aqui também, Mari Martins. Bom dia, tudo bem? Manda para mim a música Rick Renner, Sem Direção. Ótimo dia para você também, Mari. Um beijo no coração, um beijo na sua princesinha, tá? Que Deus abençoe aí o seu dia, seu final de semana, viu? Vamos ouvir então agora a nossa amiga Helena Sodré. Bom dia, Helena, tudo bem?
6: Bom dia, Marli, tudo bem? Espero que sim. Ô Marli, hoje eu gostaria de ouvir a música da Marília Mendonça, Estrelinha. Aí eu ofereço especialmente para você, todos aí da Timburi, pro meu filho Ender Bray, pro meu netinho Miguel, pra minha nora Aline. Ofereço para meus amigos, pra noivinha do ano, José Francisco Helero, pra Maria Aparecida Campos Santos, pra Vera Lúcia, pra Heloína, pra Bel, pra Rosa e pra Silva. Tchau, Marli, fique com Deus, Deus abençoe, um abraço. Não fui pra roça, Marli, porque não tá seco ainda.
0: Ah, então melhor ainda, vamos trabalhar por aqui mesmo, né? Pra não ficar lá na friagem, tudo molhado. Que excelente final de semana pra você, viu, Helena? Muito obrigada sempre. Quem está juntinho com a gente aqui também é a nossa amiga Maria de Fátima Silva. Último sextou do mês. Que Deus abençoe o nosso dia. Bom dia, bom dia, Maria de Fátima. Que Deus abençoe o seu dia. Rita Maciel, nada como um dia após o outro. Deus em todos eles, bom dia. Até que enfim chegou a sexta-feira. Com certeza, sexta-feira tudo de bom, né? Bom dia, o mês vai se despedindo para os dias que se foram, gratidão para os dias que virão. Que Deus abençoe a nossa vida. Muito obrigada, viu? Excelente dia para você também, tá, Luzia? Quem está junto com a gente aqui também é o Alan. Bom dia, Alan, tudo bem?
7: Bom dia, Marli, aqui é o Alan do Motoboy do Feriato. Gostaria de pedir uma música do Zé Felipe, Põe o Capacete que Lá Vem Pedrada. 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Eu queria oferecer pro Marquinhos Viola, pro Menor, pro Espirro, João do Perfume, João Paulo, pro patrão Leandro Feriato e para todos os ouvintes que estão ouvindo a Rádio Timburi e para a galera da Destilaria Tirole.
0: Beleza, um grande abraço para todos lá da Destilaria Tirole. Nosso muito obrigado a todos aí que estão sempre juntinho com a gente. Muito obrigada, Ana. Deus abençoe o seu dia, seu trabalho. Quem está junto com a gente? Nosso amigo Everton Castro. Bom dia, Everton. Ele falou, bom dia. Sextou, manda um alô para nós aqui da Construção Civil, para o nosso amigo Zóio Pintor, Prudente, para o Cachoeira, Silvano Juventino, Papo Soberano, Pezão, Mindu, Mauro Cego, Biico, especialmente para Luciene Serra, o meu amor, toca uma com o Henrique Juliano, ofereça aí para gente. Muito obrigada, Everton, excelente dia para todos vocês aí da Construção Civil, todos os pintores, todos os pedreiros, todos aqueles que estão trabalhando aí, nosso muito, muito obrigada pela sintonia sempre, tá? Um excelente dia a todos vocês. E um grande abraço para a nossa amiga lá, Luciene Serra. Gente, não me canso de falar. O Everton aí tem uma mulher bonita, trabalhadora e que faz o serviço com excelência aí, viu? Então, olha, se você está precisando, sexta-feira, né? Quer ficar bonita, quer levantar a autoestima aí, quer deixar o cabelo bonito, quer seja homem ou mulher. Inclusive, o Luciano passou lá ontem, hoje ele vai fazer alguns vídeos aí junto com a Karen, ontem ele já passou lá no CN Serra. E as meninas, inclusive, lá estavam falando que ele tinha passado no pet shop hoje, mas não foi não. O que elas estavam chamando lá de gatinho, passou, foi na Luciane Serra, viu? Saiu de lá arrumadinho, as meninas estavam... O jeito delas falarem que ele estava bem arrumadinho foi que ele tinha passado no pet shop, mas não foi no pet, não. O gato aí da Timburi FM passou lá na Luciane Serra e deu um trato no visual, no cabelo, na barba, porque a Lu, ela tanto trabalha com as mulheres, aí fazendo o cabelo das mulheres, tudo que você pensar, em progressiva, botox, aquela escova maravilhosa, sempre ela faz pintura, né, a tintura aí no seu cabelo. 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Juninho Zóio, bom dia, Juninho. Tudo bem?
7: Bom dia com Jesus. Deus abençoe seu dia, todos os ouvintes.
0: Amém.
7: Amado Batista, peão de obra. Preço para Joana Chagas, pro Rock, pro Bico, Sandro Velho, Zóio Pedreiro, JM, Denner Morango, Diego Entregador da Cortinta, pro Lucas da Cortinta, pro Michel, pra Júlia da Cortintas, pro Fabiano, pra Babi do Lavacar, pra todos os clientes de JZ Pintura, pro Foca, pro DI, pro Gordinho, pro Gordão. Para todos os clientes de JZ Pintura. Tamo junto, um abraço. Juninho Zóio Pintor, de Andirá, Paraná, para o mundo.
0: Certinho, então. Nosso muito obrigado aí a todos. Um ótimo dia para todos vocês aí. 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Temos também aqui, olha, a Elizabeth Costa Braz. Bom dia, Elizabeth.
8: Bom dia, Marli. E você tem uma sexta-feira abençoada por Deus. Marli, eu queria ouvir a música Amigo nas Estrelas. Ofereço para todas as minhas colegas, para vocês aí da rádio. Coloca meu nome no sorteio. Elizabeth Costa Braz dos Santos.
0: Beleza, muito obrigada. Eu vou para o intervalo comercial e já volto com as músicas que vocês pediram, tá? Muito bom dia a todos, excelente manhã, bom dia o pessoal da Construção Civil, bom dia a todos aí, as nossas amigas cozinheiras, aí o pessoal, as costureiras também estão sempre ligadinha com a gente, o pessoal do artesanato, as nossas amigas diaristas, donas de casa, o pessoal da Construção Civil, o pessoal do agro, quem está trabalhando aí, nosso bom dia, nosso muito obrigado, a participação de todos.

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0: Simone Regis!
1: Obrigado, Manu!
0: Samanu! Gotti!
1: Tchau, gente! Obrigado!
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4: Bom dia, bom dia, bom dia. E quando eu falo que o moço quer trabalhar, ele amanhece disposto a trabalhar, a trazer as informações para vocês de verdade. Gente, você sabe que não é que eu falo que ele não trabalha, não é isso. Mas tem dia que ele amanhece inspirado pela manhã. E ele fica aí todo animado ali pelas 10 horas. Mas hoje, vocês viram, 9 horas da manhã, ele já estava animado. Eu acho que foi o novo visual que a Lu fez aí, para que ele pudesse aparecer nas imagens. Aí ele, aí até falei, Luciana, aí, que você não passou no pet, você passou pelas mãos aí da talentosíssima Luciene Serra, não é isso? E ele está trazendo aqui informações para a gente direto lá do Ingá, que esse final de semana tem um super evento aí, e o Luciano está lá trazendo para a gente todas as informações, não é isso, Luciano? Bom dia!
5: Mais uma vez, Marli, bom dia, ouvintes da Timburi. É verdade, Marli, olha, aproveitar, né, a gente brinca assim, eu acho muito válido, eu acho muito bacana essa liberdade que a gente tem de brincar com os nossos clientes, né, com os nossos ouvintes, e é verdade, a Lu ontem deu um talento e você já imagina o porquê, né, claro, pra gente ficar um pouco mais aparentável, né, Marli, um pouco mais ajeitoso, né, como diz o ditado, porque amanhã tem o primeiro pagonejo aqui do Ingá, viu, gente, é isso mesmo, e eu estou aqui junto, né, com a nossa equipe, trazendo para vocês, então, colhendo imagens para a gente colocar daqui a pouquinho nas nossas redes sociais e conferindo de perto, viu, Marli? A preparação. Olha, não sei se o pessoal consegue ouvir um barulho agora ali, ó. O pessoal está trabalhando, tá? Já está preparando, o palco já está sendo montado aqui, bem no centro, onde fica próximo ao palco principal, onde é realizado ali os shows, né? O evento, por exemplo, do Baile do Havaí, né? É realizado todo final de ano. E é um palco de 360, né? Que a gente fala, ele fica no centro. Né, bem no meio aqui da quadra, né, podemos dizer assim, entre as piscinas e o palco principal, bem do lado também tem aqui a parte de lanchonete e tudo mais. Por quê? Sábado agora, então, dia 1º, né, gente, de agosto agora, estará sendo realizado o primeiro pagonejo aqui do Ingá Country Club, né? O Ingá que já vem se destacando há muito tempo, né, Marli? Já é destaque no Baile do Havaí, mas tem se destacando com grandes eventos, né? Com as festas juninas que a gente já teve aqui, outros eventos também, festival de inverno, né? De campeonatos, enfim. E nessa parte de eventos também, eles vêm com tudo, viu? E é a primeira vez que vai estar sendo realizado o pagonejo, né? Com atrações tanto do pagode, do sertanejo e depois também para fechar a noite tem DJ, né? DJ Marcos, que todo mundo conhece, sabe? Que também toca muito bem. Aí em relação a mesas e bistrôs, a informação que eu tenho é que já foram todas vendidas, já foram todas esgotadas, tá, gente? Infelizmente, né? O espaço ele é reservado, né? Então é limitado mesmo. Enfim, já foram todos vendidos. Mas, por outro lado, tem uma notícia boa que vai estar sendo vendido convites avulsos, porém são limitados, tá? Então, se de repente você não conseguiu comprar sua mesa, não conseguiu comprar, adquirir aqui o espaço do bistrô, mas você quer vir aqui para curtir junto com o pessoal, né? Vai ter livre acesso aqui para o pessoal curtir numa boa, tem também convites avulsos, porém são limitados, né? Porque a preocupação aqui também com a segurança, né, Marli? Com a capacidade de público, né? Eles não ultrapassam mesmo, isso aqui é uma regra do clube, né? E a gente acha muito bacana isso, que é para as pessoas virem para curtir e aproveitar sem problema de espaço, né? Então a gente tá aqui conferindo tudo pertinho, tá muito legal, hoje, né? Já tá praticamente o palco montado, a parte de estrutura, né? Agora com certeza entre hoje e amanhã eles vêm para fazer a instalação dos equipamentos, né? Do som e tudo mais. E o Ingá, como a gente sempre fala, né? E você que já frequenta aqui há muito tempo, o pessoal que está nos ouvindo, que frequenta aqui, sabe que o Ingá tem um espaço maravilhoso, é um clube que realmente abre as portas aí, não só para os seus sócios, né, associados, mas também para a comunidade em geral, para poder participar dos grandes eventos aqui do Ingá. Então é isso. Hoje a gente está aqui conferindo. Daqui a pouquinho vamos postar nas nossas redes sociais também as imagens que a gente está fazendo aqui, né? Para o pessoal ver como está bonito, como está ficando legal. E fica o convite, então, né? Você de Andirá, você da região, a gente sabe que a Timburi FM é uma rádio que tem uma abrangência, né? E as nossas redes sociais também, com muitas pessoas que nos acompanham em todo o Brasil afora, tendo a oportunidade, né, de estar aqui na região de Andirá, venha conferir mais esse grande evento aqui do Ingá Country Club. E é claro, né, que a Timburi FM, juntamente comigo, né, você, Marli, enfim, a nossa equipe, estaremos, né, sempre, estamos sempre presentes nos grandes eventos, porque, afinal de contas, né, a gente tem esse papel importante também de levar informações, de trazer prestação de serviço, de participar dos eventos, né? Valorizar tudo aquilo que a gente tem de bom na nossa cidade, né, Marli?
4: Com certeza, Luciano. E aproveitando, Luciano, já vamos falar para eles também aí que já estão vendendo aí os ingressos, mesas, tudo para o baile do Havaí, viu? Já está no segundo lote, já esgotando quase aí já o segundo lote para o baile do Havaí, que é um sucesso na nossa região.
5: Sucesso.
4: E algo que você falou é muito válido, que é a questão o engate. Ele é certinho aí na questão de lotação. Então, tanto o baile do Havaí quanto os outros eventos, deu a capacidade, encerrou as vendas, não se entra mais. Então, aproveite para fazer a compra aí do seu ingresso para o baile do Havaí, para o Pagonejo, é claro que já é esse final de semana, mas também para quem quiser ir para o baile do Havaí, é o momento, viu, gente? Depois aí não adianta, mesas depois encerram também aí para quem quer comprar mesa e tal. Então, aproveite para ir lá, aproveitar muito, porque lá, todos os que a gente esteve aí, Baile do Havaí, os outros eventos, decoração com muito capricho, né, Luciano? Atendimento,
5: nossa,
4: garçons, garçom aí atendendo sempre. É muito bem cuidado, é um momento aí super, super especial, viu? Então, vale muito a pena você ir até lá e já deixar tudo certinho para não perder aí os eventos. E outra coisa também, se você quer se tornar sócio do clube para estar por dentro de todos esses eventos aí, fazendo parte, pagando aí um valor irrisório aí, bem mais baixo do que é só entrar em contato aí com o clube que tem também a possibilidade de se tornar sócio do Engá Country Club, né, Luciano?
5: Exatamente, só conversar com o pessoal aqui, né, Marli? Tá a equipe toda, o Tenório, enfim, né, a direção, né, a diretoria
4: a Paula,
5: toda,
4: só chegar aí.
5: É isso, conversa com eles, né, e eles são muito prestativos, né, atendem super bem, sempre, né, com aquela forma especial aí de atendimento, de parcelamento, enfim, né, gente, venha tirar todas as informações. Marli, eu tô em cima do palco principal aqui agora e a visão é maravilhosa, viu? Olha, vai ser muito legal. Quem perder esse evento, com certeza, vai perder um grande evento, porque a estrutura é muito bacana, aqui de cima do palco a gente tem uma noção, né, de como vai ser aí, eu fico imaginando isso aqui daqui a pouquinho, né, amanhã. Com certeza, casa cheia, porque as mesas e os bistrôs todos já foram esgotados, os ingressos aí, então, avulsos, são limitados para quem ainda não adquiriu. E uma jogada muito interessante, né? Porque vai agradar a todos os gostos, né? Quem gosta de sertanejo vai ter o sertanejo. Quem gosta do pagode vai ter o pagode. E quem gosta de uma música eletrônica vai ter também. Então, eu achei sensacional essa ideia do primeiro pagonejo e depois fechando com o DJ aqui no Engá. Então é isso, Marli. A gente continua, né, visitando os nossos comércios, visitando aqui os nossos parceiros, né? Daqui a pouquinho eu volto de um outro ponto da cidade, trazendo mais informações. Por agora eu agradeço o espaço mais uma vez que você sempre, né, gentilmente abre aí para nós trazermos informações aqui e deixar o convite para nossa comunidade mais uma vez. Gente, vamos prestigiar os nossos eventos, vamos. Porque isso aqui, né, Marli, além de levar um pouco de alegria, né, de como é que fala? De diversão aí para as pessoas, também gera emprego, né? Porque aqui vem pessoas, tem segurança que vem trabalhar, tem também o pessoal da equipe técnica do som, tem o pessoal do bar, tem o pessoal da limpeza, tem o pessoal que trabalha na portaria, enfim. Então, isso também é uma geração de emprego. A gente fica feliz de ver, né, essa máquina girando aí, onde realmente as pessoas trabalhando, as pessoas envolvidas. Eu acho tão bonito, eu gosto tanto de participar desse tipo de evento, porque você vê todo mundo envolvido, né, Marli? Envolve a gente da imprensa, né? Envolve o pessoal de todos esses setores da comunidade, né? Então fica o convite para todo mundo, o primeiro pagonejo amanhã. Eu tenho certeza que você que viu já adquiriu aí sua mesa, seu bistrô, vai adquirir o seu convite, vai ter uma noite muito agradável. A previsão do tempo é muito boa também, não tem previsão de chuva, tá tudo muito legal, tudo muito bacana. Eu acho que vai ser uma noite, tenho certeza que vai ser uma noite memorável, Marli.
4: Certinho então, Luciano, muito obrigado, até mais, tchau, tchau.
5: Até mais, tchau, tchau.
4: 10:08. E eu tenho que ir para o intervalo comercial e eu já volto trazendo para vocês música. Só música a hora que eu voltar, tá bom?
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0: 10:16, e como eu falei para vocês, eu já havia falado, vou tocar as músicas que vocês pediram agora. Só vou atender aqui 3 pessoas que já estavam aqui há algum tempo para ser atendidas, e daí eu toco música, depois eu volto atendendo e toco mais música, tá bom? Quem está aqui junto com a gente é o João. Bom dia, João.
1: Bom dia, Marli. Aqui é o João do Perfume. Pedi uma música aqui pro motoboy do feriado e para todos os nossos amigos aqui e para todos os ouvintes da nossa cidade e para todos os nossos...
0: Certinho, João. Muito obrigado. Excelente dia a todos vocês aí que estão trabalhando pela nossa cidade, tá certo? Agora eu vou tocar para vocês Daniel, Para Ser Feliz, Rick Renner, Sem Direção, Henrique Juliano, Vem Pra Minha Vida, atendendo aos ouvintes que já nos pediram cedinho aí. Silvia Francisco pediu Daniel, depois Mari Martins, Rick Renner, e depois o nosso amigo lá, o Everton, pediu aí Henrique Juliano. Também vou tocar o Juninho Zói, pediu Peão de Obra com Amado Batista, também já toco para vocês.
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1: Oi, André, bom dia, tudo bem? Daí eu poderia ir aí ver o que é que você quer, que você, qual, o que é melhor para você,
0: não posso
1: seu comércio.
0: Mais
1: aí, e aí a gente vê o que a gente inclui, o que

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1: 10h36 e a gente continua por aqui atendendo os nossos ouvintes e tocando música para vocês. Já toquei, né? Daniel, Rick Renner, Henrique Juliano. E agora eu vou tocar, como eu já havia falado para vocês, Peão de Obra com Amado Batista, para o Juninho Pintor, toda a equipe aí da pintura, da construção civil. E também tenho mais música para tocar aqui, mais pedido. Vou tocar essa e eu já volto aqui anunciando a próxima música.

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1: Dez horas e 40 minutos. A gente vai para o intervalo comercial e eu já volto tocando mais música para vocês.

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5: 10h42.
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1: 10h49. E agora, Gustavo Lima.

0: 10 horas e 52 minutos. Continuando aqui com os nossos ouvintes, vou atendendo mais ouvintes aqui, tá? O Silvano da Silva, bom dia, Marli. Coloca o meu nome no sorteio do Dia dos Pais. Valendo aí, viu? Pode deixar que a gente coloca assim. Tânia Cristina, aqui junto com a gente. Bom dia. Ah, ela falando que eu estava escutando eu conversar. O Luciano falou depois aqui para mim, a hora que eu estava fazendo o flash aqui, né? É porque eu já estava pronta para entrar e o moço começou a conversar aqui comigo, aí foi saindo. Obrigada, viu, Tânia? Deus abençoe aí pela dica. Tânia bonita, hein? Tânia Cristina. Ah, muito obrigada, viu? Maria do Carmo, bom dia. Bom dia, Maria, tudo bem? Ops, se eu não mandar o moço funcionar aqui, não funciona, né? Bom dia, Maria, tudo bem?
1: Bom dia, Marli, paz do Senhor, paz do Senhor, irmão Luiz.
0: Amém.
1: Bom dia, Lu. Vocês têm um ótimo dia, um dia abençoado de Deus. Marli, se dá pra você tocar Amado Batista, Os Olhos Verdes? Oferece pro filho Marivaldo, pro amigo Cheiroso, pra Rita, pra Joana, pra Dona Esther, pro Vanderlei, pra Cristina, pra Roseli, pra Judite, pra todos que estão ouvindo, tá? Que vocês tenham um bom dia e pra vocês aí da rádio, tá bom? Deus abençoe, Marli, fique na paz.
0: Certinho, muito obrigada, Deus abençoe, um beijo no coração, tá, Maria? Pegou gripe de novo, filha de Deus. Quem está aqui juntinho com a gente? Rafael Elisiário, bom dia.
2: A música, que a música Tira o Pé, fez pra turma daqui da Vila Americana, Conjunto Olho Verde, e pra Vila lá em São Rafael, em Bandeirante, pra turma lá em Bandeirante.
0: Certinho, já vou tocar pra você, tá bom? E quem está junto com a gente também? Margarete Rodrigues de Oliveira. Bom dia!
3: Bom dia, Luciano. Tudo bem? Eu sou aqui da Vila Rural Alphaville. Eu queria ouvir a música do Leonardo. Liga lá em casa. Quero oferecer para todos vocês aí da rádio, para toda a minha família e para o meu marido Antônio Aparecido de Miranda. Viu? Queria participar do sorteio, por favor. Com Deus. Tchau. Meu nome é Luciana Margarete Rodrigues de Oliveira Caetano, aqui da Vila Rural Alphaville, viu? Esqueci de falar meu nome. Bom dia. Bom dia, Marli. Tudo bem? Aqui tá tudo bem. Eu sou a Margarete, aqui da Vila Rural Alphaville. Margarete Rodrigues Oliveira Caetano. Viu? Queria ouvir a música do Leonardo, Liga Lá em Casa. Quero oferecer para todos vocês da rádio aí, para toda a minha família e para o meu esposo, Antônio Aparecido de Miranda. Viu? Gostaria de participar do sorteio. Fico com Deus. Tchau.
0: Muito obrigada. Excelente dia para vocês, tá? Pode deixar, já vou ver aqui. Sendo possível, já toco tudinho para vocês, tá? Hoje também nosso amigo Sidney Galdeano Cheiroso. Bom dia, 31/7, 31 dias com altos e baixos, mas com Deus em todos eles. E isso já me basta. Bom dia, com certeza. Bom dia, bom trabalho para vocês. Obrigada para você também. E ele mandou aqui um recadinho para os amigos. Bom dia, Sidney.
4: Bom dia, Marli. Vocês já viram a música do Arcosta, Maria Roladê, Maria do Carmo, Helena Sandré, minha mãe, para o Sérgio, para o Cleito, para o Rosa, para o Lito, Fabinho, Carlos Henrique, todo o companheiro dos arteiros, para a Lé, para a Cátia, para a Eva, para todos da área da construção civil, para o Gordinho, para o Barela, para o Dielo Pintor, Jardim Paraná, para o Oséias, para o Criozinho, lá da Criança Industrial e para toda a equipe da rádio. Bom dia.
0: Excelente dia para você, tá? Uma ótima manhã, muito obrigada. Também quem está aqui junto com a gente, Conceição Alves, bom dia, na paz do Senhor, com o Senhor no coração, a nossa manhã fica mais bonita e forte, muito obrigada, viu? Guido Pintor, bom dia, Guido, excelente manhã para você, tá? Deus abençoe você, sua família, todos os seus, muito obrigada pela participação. Quem está aqui com a gente também? Maria Elisa Carvalho. Bom dia, tudo bem? Gostaria de ouvir vocês registrar o aniversário da minha sobrinha, Ana Alba de Souza Alves. Ela faz aniversário amanhã e oferecer toda a programação do dia para ela e desejar toda a felicidade e saúde. Que Deus abençoe sempre a vida dela. Amém. Obrigada. Assim, sou a Maria Elisa de Carvalho. Muito obrigada, Marisa. Pode deixar, já coloco aqui no sorteio, tá bom? Parabéns para Ana Alba de Souza Alves. Que Deus abençoe grandemente a sua vida, com muitos e muitos anos, cheio de alegria, sucesso e com Deus à frente sempre, tá? Ana Alba de Souza Alves faz aniversário amanhã. Parabéns, nosso aqui de toda a equipe da Timburi FM, tá certo? Vamos de música, então? Música que a gente já programou aqui. Peão de obra já foi, né? Tocar aqui Rick Renner, fim de semana, daí o Zé Felipe, e assim eu vou programando todinhas para vocês. 10 horas e 57 minutos. Uma excelente manhã a todos vocês. Bom dia a todos do comércio, bom dia a todos que estão juntinho conosco. 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Essa é boa demais para começar o nosso final de semana. Fim de semana com Rick Renner.

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0: 11h06 antes da gente ir aqui para o intervalo comercial. Eu vou voltar aqui com informações do comércio para vocês. Estou aqui com o Luciano e eu falo para vocês que o moço trabalha de manhã aí, viu? E além do mais, vocês vão acompanhar vídeos aí do comércio que ele estava com a Karen agora pela manhã, captando aí o conteúdo. E aí hoje à tarde, ou até semana que vem aí, a Karen é rapidinha, desenvolve tudo e vocês vão ver aí pelas redes sociais o galão da rádio. E o galão da rádio tá onde agora, Luciano?
1: Aí você me quebra, meu, o galão. Tá bom, então. Bom dia mais uma vez. Olha, eu estou aqui no nosso sextou da Empório Presente, viu, Marli? Sabe,
0: mas galão, tá vendo, né? Galão, às vezes o galão não tem uma forma tão mesmo, mas ele carrega tanta coisa preciosa.
1: Aí, boa, boa, tá bom assim. Fica dessa forma, então. 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
0: o pessoal vai estar com pai grandes... mãe também, né?
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0: Até mais, tchau, tchau.
1: Tchau.
0: 11 horas e 12 minutos e a gente trouxe informações para vocês aí direto lá do comércio com o Luciano. E como a gente falou aí, nós já tínhamos atendido alguns ouvintes, né, pedidos de música. Vamos colocar aí como nosso amigo havia pedido, deixa eu ver, o João lá da lanchonete, ele pediu Eduardo Costa. Deixa eu ouvir aqui novamente para eu ter certeza. Eduardo Costa.
2: O Zé, faquilhozinho lá da Creche Industrial. E
0: Padre Guitarra. Esse é o Sidney. Sidney Cheiroso que pediu para gente. Mas esse daqui também pediu. O João pediu o Eduardo Costa.
3: Nossa cidade e para todos os nossos clientes. Pediu a música de Eduardo Costa, Vai Viver a Sua Vida.
0: Ah lá. Eduardo Costa, Vai Viver a Sua Vida. E eu vou tocar para vocês, então. Eduardo Costa, Vai Viver a Sua Vida. Tem o Zé Felipe também, que eu vou tocar aqui. E o Eduardo Costa. E assim a gente vai atendendo os nossos ouvintes, mandando um abraço super especial para todos vocês, tá? Que estão aí juntinho com a gente. E atendendo a todos com muito carinho, tá? É sempre um prazer estar atendendo a todos vocês. Mandar um abraço super especial a todos os nossos parceiros aí, os nossos clientes que estão sempre juntinho com a gente, né? Um grande abraço a todos vocês aí, todos os nossos amigos aí que fazem parte da grade da programação da Timburi FM. A gente sempre busca aí os melhores parceiros, viu? Os melhores anunciantes para trazer para vocês aqui tudo de bom. 11 horas e 15 minutos, Eduardo Costa, Vai Viver a Sua Vida.

0: 11:20, música romântica demais da conta, Eduardo Costa, Vai Viver a Sua Vida. Alô, quem é? Com quem é que você quer falar? Nossa, boa demais da conta, uma música aí para todos os apaixonados, para todos aqueles que estão aí, né, em busca de um amor também, brigaram, é desse tipo aí. Mas eu estou aqui com a Aloysio na ponta da linha, que vai trazer informações para vocês. Alô, com quem você quer falar? Com todos os nossos ouvintes e trazer informações boas, é isso, Aloysio?
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0: Certinho, Luiz. Muito obrigado. Até mais. Tchau, tchau.
1: Lembrando que vem aí o Tiburi Notícias logo mais ao meio-dia. Até lá. Tchau, tchau.
0: Até mais. Tchau, tchau. 11 horas e 26 minutos. Já vou para o intervalo comercial para eu voltar a conseguir tocar mais música para vocês.
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0: 11 horas e 37 minutos e a gente continua aqui atendendo os nossos amigos, né? Juninho Zói já entrou na fila aqui de novo pedindo música. Vamos ouvir aqui que o moço pediu agora. Vamos lá. Juninho Zói, para quem que você vai oferecer agora?
1: Bom dia, Marli.
0: Bom dia. Marli,
1: toca para nós, Eduardo Costa, Caboclo Tereza. Ofereço pra Joana Chaga, pro Rock,
0: Eduardo pro Bico, Costa, Acabou com a Tereza.
1: JN, Morango, Diego, entregador da Colortinta, pra Júlia da Colortinta, pro Lucas da Colortinta, pro Michel da Colortinta, pra todos os clientes de JZ Pintura, pra toda a Vila Industrial, pro Tubarão, pro Gordinho, pro Gordão, pro DI, pro VJ, pro Lambão, Silvano, e todos gostaram da música. Tamo junto, abraço, Juninho, Zé Pintura, Jandirá, Paraná, para o mundo.
0: Vou procurar essa música aqui, hein? Vamos ver. Ai, Cabocla Tereza. É Cabocla Tereza. É Cabocla Tereza. Beleza, vou tocar já já e oferecendo para todo mundo. Enquanto isso, estou aguardando a última ligação aqui do Luciano. Enquanto isso, vou tocar o Eduardo Costa. Então, ele não é Cabocla Tereza, não. É Cabocla Tereza. E eu já volto então aqui com vocês. Enquanto eu aguardo o Luciano ligar aí do comércio, trazendo informações para a gente. Porque é para isso que a gente está aqui, né? Para trazer as informações sempre quentinhas para você. Onde estão aí os melhores lugares para você comprar, para você economizar. E é para isso que a gente está aqui. Então, vou tocar para vocês Cabocla Tereza com Eduardo Costa.
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0: Gente do céu, eu falo que esse do Costa é muito profundo, como fala o pessoal, né? Pelo amor de Deus, coitada da Tereza aí. Ô, Juninho, 11 horas da manhã, 11h40, eu coloquei a musiquinha que você pediu. Pede uma música feliz da vida. Que moço mais apaixonado, gente do céu. Vim pedir uma música lá do fundo do coração, essas horas da manhã. Tá na hora de a gente encher agora de papazinho, né? Mas, enquanto isso, aqui nós não podemos ainda ir pro almoço. A gente vai para a informação mesmo do comércio, trazendo aí tudo o que você precisa saber para fazer as melhores compras, para fazer as melhores opções. A Timburi FM sempre busca aí os melhores parceiros, viu? A gente vai até o local, a gente vê se realmente o produto é bom, se a loja realmente entrega aquilo que ela fala realmente. E aí a gente traz aqui para a Timburi FM. Não é isso mesmo, Luciano? Bom dia novamente.
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0: Até mais. Tchau, tchau.
2: Até mais. Tchau, tchau.
0: 11 horas e 46 minutos, nós vamos para o intervalo comercial agora e a gente já volta com as últimas músicas aí do meu horário aqui, porque hoje a gente tem muita informação no Timburi Notícias.
3: 11:47. 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
1: 11h53.
2: 11h53 e eu já estou indo embora, porque daqui a pouquinho a gente entra com o Timburi Notícias. Luciano já está chegando por aqui, Aloysio também. A gente tem bastante informações hoje no Timburi Notícias. O Aloysio vem trazendo aí informações agrícolas, né? Cotação, também o clima, tudo que vai acontecer. Se vai chover, se não vai, se vai esfriar, né? Tudo, toda a previsão do clima. Também notícias nacionais e internacionais. Eu trago as informações da polícia. O Luciano traz as informações do esporte para você. E hoje nós temos convidados, viu? Nós temos a Liriane lá da clínica que inaugura amanhã aqui em Andirá. Vocês acreditam? Amanhã inaugura uma nova clínica aqui em Andirá de Pilates. Então, se você estava esperando aí para fazer Pilates, olha, amanhã, lá na Avenida Goiás, tá? Na Avenida Goiás. E pelo nosso Instagram, a gente tá fazendo sorteio também, tá? Sorteio aí de aula e também de uma garrafa Stanley. Então, você pode entrar lá, participar também para estar concorrendo. E hoje, a Liriane vem até aqui para trazer as informações pra gente. Temos também, eu acredito que o pessoal do Sicredi vem, porque você, o Sicredi sorteou para uma ganhadora, para uma... cooperadora daqui de Andirá, porque é uma cooperativa, uma cooperadora aqui de Andirá, da poupança, ela ganhou R$5.000. Eu já postei nas nossas redes sociais a foto dela com o gerente, com toda a equipe. E as meninas vêm aqui com certeza, porque elas estavam ansiosas aí para saber quem seria um ganhador, né, aqui de Andirá. De Andirá, não, estavam torcendo para ter ganhador de Andirá. A gente ainda não sabia, né? Mas graças a Deus saiu o ganhador aqui para Andirá, da agência Sicredi, tá? Então, em instantes a gente entra aí com Timburi Notícia trazendo essas e muitas outras informações para vocês, tá? E já, né, a gente entra aí trazendo essas informações. Então, um beijo no coração de todos, fiquem com Deus e até amanhã. Amanhã a gente tem inauguração, traz todas as informações para vocês lá da inauguração da clínica, então, que a gente vai estar lá juntinho, a clínica Aura, tá? Tudo que for acontecer lá, a gente traz aqui juntinho para vocês, tá certo? Beijo no coração e até daqui a pouco. Maiara Maraíza e Amado Batista, vou deixar

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1: Meio-dia e 2.
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0: Olá, muito boa tarde, são 12 horas e 7 minutos, estamos entrando no ar com mais uma edição do Timburi Notícias. Edição de hoje, 31 de julho de 2026. Acabou o mês de julho, o sétimo mês do ano, já se foi. Vamos indo agora, amanhã, agosto, amanhã, 1º de agosto, oitavo mês do ano de 2026. Hoje é sexta-feira, sextou, tá aí, amanhã, sabadão, vamos trazer informações sobre a meteorologia, sobre o mercado agrícola, vamos trazer também informação sobre a cotação dos bois gordos, dos bovinos, dos suínos e ainda a cotação das principais moedas que circulam no país. São muitas moedas que tem, mas nós falamos só as principais, porque muitas não têm comercialização por aqui, mas são pouquíssimos, né? Então a gente fala só as principais para ir mais rapidinho. E também vamos falar notícias da polícia, notícias da nossa região. Também vamos trazer muita informação do Paraná, do Brasil e do mundo para você a partir de agora aqui na Timburi FM. Apresentação minha, Luísio Simone, Marli Borges Simone, o Luciano Henrique. Hoje teremos muitas participações aqui no Timburi Notícia, né, Marli Borges? Hoje teremos, vamos lá.
1: Sim, Aloysio, hoje nós teremos aqui a participação da Liriane, que é lá da Clínica Aura, que inaugura aqui em Andirá amanhã.
0: Olha, amanhã tem festa.
1: Tem festa. E tem festa também no Sicredi, Aloysio, estamos esperando o pessoal do Sicredi. Saiu uma ganhadora para aqui em Andirá, ganhou a poupança no valor de R$5.000.
0: Olha que bênção, né? Isso é muito bom.
1: E gente, o valor aí de R$1.000.000 saiu para Rolândia. É, então a gente está aguardando também o pessoal do Sicredi para passar todas as informações. E já estamos aqui com a Liriane, que já está aqui para trazer para a gente informações aí também da clínica que inaugura amanhã aqui em Andirá.
0: É isso aí. E as imagens são geradas pela Marli Borges. Olha, no momento, Londrina opera visual. A temperatura é de 23 graus, né? Agora já aqueceu bastantinho, já dá para tirar a blusa, dá para aposentar aí por umas horas, porque a noitinha vem mais aquele clima gostoso, aquele clima bem legal, que eu gosto, que é fresco. O vento sopra, está vindo do leste, da direção 100 graus, um pouquinho abaixo do leste, né? É 100 graus, com 10 nós, 18 km por hora. A visibilidade maior que 10 km, céu de brigadeiro, cavoque, hoje é para brigadeiro voar, né? E 1023 hectopascal a pressão atmosférica, a umidade relativa do ar está já bem baixo e vai baixar mais ainda, está em 53%. Então, de hoje, amanhã, olha, quarta-feira que vem, até na quinta-feira que vem, muito líquido, dê líquido aí para os pequeninos, você que tem filhos pequenos, a vovó que está por perto, quem estiver por perto, esteja oferecendo água. Eu falo líquido, mas o ideal é a água, né? Você não toma refrigerante, que refrigerante não hidrata, é o contrário. Ele é diurético, né? Então ele desidrata um pouquinho mais do que hidrata. E nós vamos falar agora das temperaturas. Hoje a mínima já foi de 14 graus e manhãzinha estava com sensação de 13 graus. A máxima será de 26 graus. No momento ela está em 23, ainda sobe mais 3 graus. Amanhã, sabadão, sobe um pouquinho, 16 a mínima, 29 a máxima. Domingo, 16 a mínima, 29 a máxima. Segunda-feira, 16 a mínima, 28 a máxima. Na terça-feira, dia 4, 15 a mínima, 28 a máxima. Na quarta-feira também, 15 graus a temperatura mínima, 30 a máxima. Na quinta-feira, 17 a mínima, 31 a temperatura máxima. Na sexta-feira que vem, 17 a mínima, 26 a máxima. Quando vai cair novamente? Olha, a partir de próximo sábado já começa a baixar. Ela vem com 15 graus, no domingo 12, na segunda 12, na terça 12, aí já na quarta-feira 10 e na quinta-feira 9 graus. Mas tudo isso pode mudar, que essa massa de ar está subindo, ainda está lá no extremo sul da Argentina, até chegar aqui ainda pode haver alterações. E chuva? No sábado, dia 8, chove 17 milímetros com 80% de chance, tem 20% de probabilidade de não vir. Na sexta-feira, dia 7 de agosto, tem 80% de chance de chuva com 7 milímetros. Vamos agora ao mercado agrícola. A soja ontem permaneceu a R$ 124,00, segundo o DERAL, CIMA, Sistema de Informações do Mercado Agrícola. Mas, no momento, está operando a R$ 123,00. Pode ser que mude até a tarde, porque esse mercado só fecha mesmo às 4 da tarde. O milho fechou ontem a R$ 58,00 e permanece R$ 58,00. O trigo PH 76 fechou a R$ 75,00 ontem e permanece hoje a R$ 75,00. O café beneficiado, tipo 6 bebida dura, olha, depois dessa pequena alta aqui, já subiu no mercado um pouquinho também, mas R$ 2, R$ 3,00 aí, por pacotinho do café nosso de cada dia, né, Luciano? Olha, o Apucarana, R$ 1.600,00, Cornélio Procópio, Jacarezinho, Cornélio Procópio, Londrina e Maringá, R$ 1.550,00 a saca de 60 quilos, do café beneficiado tipo 6, é claro. E Jacarezinho, R$ 1.700,00. Está aí, então, as cotações dos principais produtos agrícolas da nossa região. E agora, a gente já, daqui uns tempinhos, vão ter que pôr outros produtos, né? A canola, a gente já está vendo por aí, aquela florzinha amarela que você vê, aquela planta. Fica bonito o campo, né? Você olha assim, todo amarelinho, é a canola que está vindo por aí. E ela tende a crescer no Brasil, que segundo pesquisadores, é um óleo que não faz mal quando você aquece ele a ponto de fritura ou de cozimento. Ele não tem toxinas. Olha aí, vamos lá, as principais moedas que circulam aqui no Brasil. O dólar ontem fechou em queda de 0,98%, praticamente 1%, né? A R$ 5,06. Foi uma queda de 5 centavos de real por dólar. No momento opera 5,08, subindo 2 centavinhos. Deixa eu ver se não alterou. Enquanto eu vou falando os outros, ele vai abrindo aqui. O euro ontem fechou em queda de 0,17% a R$ 5,84, caiu 1 centavo. E a libra esterlina fechou a R$ 6,84, queda de 0,15%. No momento, o dólar está a R$ 5,08, continua aqui. O euro está a R$ 5,84, continua, então está estabilizado sem subir nem descer. E a libra esterlina a 6,86. Então está subindo 2 centavos de real por libra. Na Bolsa de Chicago, a soja ontem fechou em 0,34% de queda a US$ 11,88 por bushel de 27 quilos, que daria R$ 132,52 por saca de 60 quilos. Caiu R$ 1,76 por saca de 60 quilos. O milho amarelo tipo 1, ele caiu 0,42%, US$ 4,69 lá em Chicago, o que daria R$ 52,32 na cotação de ontem, uma queda de 74 centavos de real por saca de 60 quilos. O trigo, na Bolsa de Chicago, ele caiu mais um pouquinho, ele caiu 39 centavos de real por saca de 60 quilos, fechou a R$ 6,63, o que daria R$ 73,96. Vamos lá. O boi em pé fechou a R$ 340,00 em Cornélio Procópio sem alteração. Jacarezinho já subiu um pouquinho. A carne nossa de cada dia está ficando caro, né? Olha, já foi para R$ 350,00 a arroba de 15 quilos. Alta de quase 1,5%. Subiu R$ 5,00 por arroba, por cada 15 quilos. A vaca em pé ficou em R$ 305 em Cornélio Procópio, jacarezinho R$ 325 aí por arroba de 15 quilos. O suíno em pé, preço por quilo vivo, Cornélio Procópio R$ 5,00, jacarezinho R$ 5,35. Os bezerros, reposição, aí, segundo Scott Consultoria, o Nelório Desmama fechou a R$ 3.089. Bezerro Nelório de um ano, R$ 3.545. Garrote Nelório, R$ 4.259. E o Boi Mago Nelório, R$ 4.752. Está aí, Luciano, você que está querendo comprar uns mil Boi Mago para engordar. Esse está um preço bom, R$ 4.752. Está aí. É só botar a mão no bolso e tirar a grana e pagar os boizinhos. O bezerro mestiço Desmama tem R$ 2.575. O bezerro mestiço de um ano, R$ 2.930. Garrote mestiço, R$ 3.552. E o boi mago mestiço, R$ 3.995. Essas foram as principais cotações. E nós vamos agora para as notas da polícia.
2: Polícia.
0: Trazendo as principais ocorrências, é claro, nós não trazemos tudo, porque eles fazem um resumo para a gente. São tantas ocorrências que ficaria o jornal todo falando. Né? Boa tarde, Mari Borges, vamos às notícias.
1: Boa tarde, Aloysio. Boa tarde a todos os nossos ouvintes, também todos os nossos amigos das redes sociais aí. Vamos ao boletim das ocorrências do 18º Batalhão da Polícia Militar. O resumo das ocorrências atendidas do dia 30 para o dia 31 de julho de 2026. Cumprimento de mandado de prisão em Açaí, às 11 horas e 45 minutos, na rua Rui Barbosa. A equipe policial militar em patrulhamento visualizou um masculino de 45 anos em via pública, onde possui um mandado de prisão em seu desfavor. Foi dado voz de abordagem e revista pessoal, nada de ilícito foi localizado. Posteriormente, foi preso e conduzido para o DEPEN de Açaí. Furto simples em Cornélio Procópio, às 15 horas e 23 minutos, na rua Santos Dumont. A equipe policial militar foi acionada via 190 para deslocar até um estabelecimento comercial para atendimento de um furto. No local, em contato com a solicitante, relatou que duas adolescentes entraram em seu estabelecimento comercial e subtraíram alguns objetos sem realizar pagamento. Foram repassadas as características das suspeitas, onde foram realizado patrulhamento, não sendo localizadas para a abordagem. A vítima foi orientada quanto aos procedimentos cabíveis. Lesão corporal, expor perigo idoso com resultado de lesão corporal em Santa Mariana às 17 horas e 51 minutos. No endereço da rua Etelvina Franco Machado, a equipe policial militar foi solicitada para deslocar até o endereço. Segundo denúncia, o masculino teria agredido duas pessoas. No local foi visualizado pela equipe uma aglomeração de pessoas e foi informado por populares que um masculino estaria de posse de uma faca e teria agredido seu irmão de 44 anos e sua mãe de 65 anos e também a sua avó de 90 anos, que posteriormente se evadiu do local em uma motocicleta. Segundo informações, as vítimas estariam sendo atendidas no Hospital Municipal. O autor chegou ao local com a motocicleta e trazia em sua cintura uma faca. Foi dado voz de abordagem ao masculino de 26 anos, ao qual acatou as ordens, sem oferecer resistência, sendo realizada a apreensão da arma branca e mais nada de ilícito foi encontrado. Indagado sobre os fatos, o mesmo relatou que teve um desentendimento com sua avó e veio a empurrar ela ao chão, causando lesões. E que
0: gente
1: seu irmão...
0: boa, menina.
1: Então,
0: que
1: 90 anos a avó. E posteriormente, então, o irmão e sua mãe tentaram intervir, sendo agredidos. Diante dos fatos, foi dado voz de prisão ao autor e encaminhado para a Delegacia de Polícia Civil. A outra ocorrência é adquirir, vender, fornecer ou produzir drogas. Às 22 horas, na rodovia PR-160, a equipe policial militar recebeu diversas denúncias de que um adolescente estaria realizando o transporte de entrega de entorpecentes entre os bairros Vila Independência e Sibim. Diante das informações, a equipe policial realizou patrulhamento e visualizou um masculino apontado nas denúncias na garupa de uma motocicleta Yamaha. Ao perceber a presença policial, tentou dispensar algo que estava no bolso dos shorts. Diante da suspeita, foi dado voz de abordagem ao suspeito, sendo localizado 32,7 gramas de substâncias análogas a maconha no bolso da calça do adolescente. Com o condutor foi localizada a quantia de R$ 511 em notas fracionadas. Diante dos fatos, foi dado voz de prisão aos masculinos e encaminhado para a Delegacia de Polícia Civil. São 12 horas e 22 minutos, nós vamos para o intervalo comercial e voltamos em instantes com mais informações.
0: É isso aí. Esses dias assistindo uma entrevista um dos delegados da Polícia Federal lá de Campo Grande. Mas como tem cidadão cara de pau, né? Eles pegaram um veículo. No veículo tinha 130 quilos, pouco mais de 130 quilos de cocaína. Aí ele recebeu o preso lá e falou: o que, que você tem que alegar com essa cocaína? Ele foi: para meu uso, doutor.
1: Aham. Tem um outro vídeo de um carro cheio de cigarro, mas o carro estava cheio de cigarro. E eles prendem o cara ali na hora da prisão. O repórter fala assim: e o que, que você fala aí a respeito desse tanto de cigarro que está aí? Ele fala assim: é para mim pitar. Assim, mas tudo isso, ó, eu já comprei um tanto, gosto de pitar bastante.
0: Vamos aos comerciais, que é só rindo mesmo da cara de pau de certas pessoas.
2: Meio dia e 23. 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

0: 12:25, 12:25, Luciano, boa tarde.
1: Boa tarde, Aloysio, boa tarde a todos os nossos queridos ouvintes, vocês nos acompanham através aí da rádio, né? Frequência 98,5, também pelas nossas plataformas digitais, e cumprimentando a todos que estão nos assistindo aí através também do canal do YouTube. 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
0: Olha, o Vinícius Angelini achou duas chaves sem chaveiro na Rua Bandeirantes. Se você perdeu, mande um WhatsApp para nós aqui, 996204600, e a gente passa o telefone dele. 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Marli, vamos aí falar dos nossos parceiros.
2: 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Aloysio?
0: Vamos lá bater um papo com a nossa
2: Vamos lá, Luiz. Nós estamos recebendo aqui, então, a Leriane hoje. E deixa eu ver se eu consigo pegar ela com essa câmera aqui, que nem sempre ela... É, para que ficar, senão eu divido a minha com ela. Acho que vai dar certo. Abaixando o computador dá certo. A Leriane vai estar inaugurando amanhã. A clínica já está prontinha lá. E amanhã a gente tem a inauguração a partir das 9 horas, né, Leriane? Aqui em Andirá, na Avenida Goiás, aqui. E é um prazer recebê-la. Muito obrigada pela presença. A gente sabe que o dia anterior aí a inauguração acontece aí muitas situações aí que a gente tem que estar
0: na... É uma correria, né?
2: Na correria, no dia a dia, né? Finalizando aí os detalhes, né? E aí eu pedi para ela se ela poderia vir aqui para explicar um pouquinho. Pouco tempo que ela esteve aqui, ela já conseguiu passar informações aí bem legal. Aí o Luciano já chegou perguntando aqui para ela e ela...
0: Foi eu que perguntei.
2: Foi você? É.
0: Por que o nome, né? Pilatos.
2: Isso.
0: Pilates.
2: Pilates. E aí ela já explicou, então quer dizer, já chegou passando informações importantes aí para o pessoal aqui. E, então, muito obrigada pela sua presença, tá? Por você estar aqui juntinho com a gente hoje. E parabéns por esse investimento, esse sonho realizado aqui em Andirá. Seja muito bem-vinda, Leriane.
3: Obrigada, Marlene.
2: Boa tarde.
3: Boa tarde. Boa tarde a todos. A gente está muito ansioso amanhã para a inauguração da aula, porque, como a Marli falou, é um sonho meu que eu venho há muito tempo, desde que eu me formei, esperando para realizar, e agora realizando esse sonho. Estou muito feliz, muito realizada e muito ansiosa para amanhã também, para chegar à inauguração e para começar a atender meus pacientes. Atender na fisioterapia também, que a gente vai ter, além do Pilates, a fisioterapia na clínica, que é a realização, e eu tô com uma ansiedade para começar a atender logo amanhã, porque...
2: E ficou linda a clínica, lindo, né? Ficou linda, a gente já mostrou isso nas nossas redes sociais, e vocês têm a oportunidade de estarem indo lá, estarem fazendo aí, então, a sua avaliação, estar conversando com a Leriane lá na clínica, que inaugura amanhã, mas já tem... Aí, pessoas que vão começar segunda-feira já, né, Miriam?
3: Já tenho pacientes segunda-feira. Para a semana quase inteira já tem pacientes para marcados para aulas. Tem bastante gente já interessada.
2: Que bom!
0: E bacana que seus equipamentos são diferenciados, né? Eu conheço academias de Pilates, mas equipamentos diferentes do que você tem ali.
3: A gente priorizou em trazer coisas novas para Andirá, para sair do tradicional que já tem aqui, porque é um método novo também que a gente está trazendo, não é um Pilates tradicional igual já tem, todos fazem o mesmo, como a gente fala, é o método Reformer Class. A gente só utiliza o Reformer nas nossas aulas, que eu acho que é um aparelho mais completo do Pilates. A gente consegue fazer bastante exercícios, dar uma aula bem gostosa, uma aula bem legal com ele. É diferente e ele é mais dinâmico para você atender. Então, ali na clínica, como eu tenho 4 aparelhos, eu vou atender 4 pessoas no horário e vou conseguir dar um atendimento melhor para os pacientes, porque é uma turma pequena, eu consigo atender cada um de um jeito, fazer a correção do exercício, dar um atendimento mais especializado ali para a pessoa, personalizado, e assim trabalhar com pequenos grupos para a gente dar um atendimento melhor, um atendimento mais
0: especializado.
2: Leriane, e algum tempo atrás minha mãe tem um problema de coluna, e é interessante que os médicos tiram muitos exercícios, atividade física, mas o Pilates foi algo que o médico recomendou com uma cartinha escrita assim, olha, era desse jeito que vai fazer o exercício, porque tem problema de coluna que a pessoa não pode mais fazer caminhada, né? Não pode fazer vários exercícios, mas o Pilates, aí com orientação médica, pode ser feito, né?
3: Pode. O Pilates, ele é um exercício, é um treino que ele melhora a postura, para quem tem problema de coluna, é, ele tira dores, ele dá uma melhor qualidade de vida para todo tipo de dor que a pessoa tiver.
2: E agora nós estamos aí no momento aí, principalmente a garotada, falando do Farm Aura. E o nome da sua clínica é Aura. É, por que o nome Aura? O que te trouxe a pôr o nome Aura, que agora está em evidência,
3: sim,
2: né?
3: Sim, o Aura veio do... Quando eu estava procurando um nome para colocar na clínica, eu não queria que fosse o meu nome. Então, eu fui pesquisar nomes e achei o Aura interessante, porque o Aura significa um campo energético em volta do corpo. Eu falei assim, tem tudo a ver com o que eu vou proporcionar para a pessoa. É, que é bem-estar, qualidade de vida, é, uma melhora no corpo da pessoa, do meu paciente. Então, é tudo a ver o nome Aura com o que eu vou fazer.
2: Ah, sim. E o Aloysio perguntou, né, que a gente falou até quando chegou aqui, é sobre o Pilates, né, Aloysio?
0: Por que o nome Pilates? Fala pro povo, sim, aí que não conhece também, com certeza.
3: O nome Pilates vem do sobrenome do criador do método, que é o Joseph Pilates. Ele foi o criador e colocou o sobrenome dele no método que ele inventou.
2: Ah, isso já faz muitos anos que está aí fazendo, porque a gente já conhece, né, há muito tempo, e faz muito bem à saúde, né? É um exercício aí diferenciado realmente, que tem um acompanhamento, mas também ele é muito, não é prejudicial, porque o exercício físico... Não é que eu esteja falando que seja prejudicial, mas quem tem algum problema, às vezes, não pode fazer. E o Pilates é recomendado, desde que, né, tenha aí um acompanhamento, orientação, sim, médica, né?
3: Sim, tem que ter um acompanhamento, tem que ter uma boa avaliação da pessoa que a gente tem que fazer para saber o que ela necessita, qual exercício a gente vai passar para ela, porque cada pessoa precisa de um acompanhamento, uma avaliação especializada para a gente atender.
2: Liliane, que horário que você vai estar atendendo lá na clínica?
3: Eu vou estar das 7 da manhã às 11 horas da manhã e depois eu retorno das 2 às 9 horas da noite.
2: Então tem um horário diferenciado para quem quer fazer um exercício, de repente trabalha, dá para fazer antes do trabalho ou após o trabalho.
3: Isso, e a gente também vai estar aos sábados atendendo. Eu também vou atender do sábado às 8 às 11 da manhã. Vou fazer esse horário também aos sábados.
0: O Marli, embora ele criou em 1914, quando ele era prisioneiro, usando molas de cama, ele só abriu uma clínica quando ele foi solto, em 1926.
2: Olha que pessoa, é aquela coisa assim, pegar o limão e fazer uma limonada,
3: sim,
2: né? No momento que ele estava lá, que muitos não fazem nada, ele fez aí um bem para muitas pessoas, né?
3: Na verdade, ele foi chamado para um hospital, ele que tinha soldados feridos. E ele foi chamado e lá ele começou a criar os aparelhos com molas das camas. Ele começou a criar aqueles aparelhos que hoje a gente tem. Com as molas ele começou a criar os aparelhos e até hoje tem os aparelhos que ele fez.
2: Ah, então eu havia entendido errado. Né? Ele estava trabalhando
3: ele
2: lá.
3: Ele foi chamado para o hospital.
0: Mas só que ele criou na prisão, não prisão por crime, por guerra.
3: Por guerra,
0: Ele isso. Era prisioneiro de guerra.
3: Ah,
2: sim, ele era prisioneiro então de guerra, então nesse exato momento que ele estava lá preso, por ser uma pessoa muito capacitada, desenvolveu algo que beneficia a milhões até hoje.
3: Desenvolveu,
2: né,
3: os aparelhos e até hoje o método é fundido no mundo inteiro, é muito praticado e hoje em dia está crescendo muito o Pilates, cada vez mais. Tem notícias que o Pilates cresceu 200% nos últimos anos, está crescendo muito.
2: Até mesmo, Liliane, eu acho que é algo bem interessante, que principalmente para as pessoas de mais idade.
3: Sim.
2: Né? Então, como o que você está falando, não que seja só para as pessoas de mais idade, porque tem criança que faz pilates, né? É recomendado para crianças, principalmente para postura, está no desenvolvimento. Mas principalmente para os mais idosos, por ser um exercício que a pessoa fica ali do lado, por ser um exercício assim que a pessoa... vai esticar o corpo, né, que fica mais travadinho ali, assim, traz aquele relaxamento, assim, então é bem indicado para as pessoas idosas também,
3: sim,
2: né?
3: Sim, é indicado para todas as pessoas, mas o idoso, ele necessita de um cuidado mais especial, e o Pilates, ele traz para a pessoa evitar quedas, porque o idoso é propenso a quedas, fortalecer o corpo, melhorar a postura, o condicionamento físico da pessoa idosa. Ele é bastante aplicado também por idoso, né? E é muito bom para a pessoa idosa.
0: Liliane, tem uma ouvinte aqui fazendo uma pergunta. Qual o preço do Pilates?
3: Preço, a gente...
2: Então, ela vai... Depois a gente passa para ela aí. Sabe por quê? Ela está fazendo promoções, sim, agora nesses dias. Não é isso, Liliane? 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
2: 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É que assim, Aloysio, esse também, né, Liliane, vai ver o que a pessoa precisa, se de repente é só o Pilates, ela precisa do Pilates e da fisioterapia, né? Então,
3: sim,
2: sempre é bem interessante ir até a clínica
3: e fazer uma
2: 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Fazer a avaliação ali, aquele bate-papo.
0: Mas já sei que não é caro, não, que é um preço é para todos.
3: É um preço para todos, é um preço especial.
2: O preço aí é bem em conta.
3: Sim.
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0: Tá aqui então. Tá passando para ela.
2: Mas também está na rádio, tá? Vocês que de repente estão ouvindo aí, que não mandaram mensagem pra gente aqui perguntando o número, está todos os dias aí, a gente está veiculando na rádio também e também nas nossas redes sociais. Vocês que nos ouvem, que aqui a gente tem um muito grande, que é só do rádio, tem um público que é rádio e rede social e tem um que é só rede social. Então, vocês tanto têm pelas nossas redes sociais, quanto também na nossa programação, o tempo todo aí, a propaganda da clínica. Então, dá para anotar também aí para vocês participarem.
3: Sim, a gente também tem uma aula experimental também, que não tem custo. Se a pessoa quiser conhecer a clínica, conhecer o método, é só agendar a aula, que a gente marca tudo certinho e faz a aula experimental.
2: Certinho. Algo mais, Liliane, que você queira deixar para os nossos ouvintes?
3: Eu queria convidar todos para amanhã, para a inauguração na clínica, que vai ser uma recepção muito legal para as pessoas, para conhecerem a clínica, conhecerem o nosso método e deixar esse convite para todos irem, conhecerem.
2: Certinho. Muito obrigada, viu? Parabéns pelo local. Ficou linda a clínica.
0: Parabéns e sucesso lá.
3: Obrigada.
2: Sucesso sempre. Agradecemos muito a parceria, que vai se estender aí por muito tempo, eu tenho certeza. Vai ser um sucesso, com certeza, a sua clínica. Estaremos lá amanhã, todos nós, né, Luciana? Aloysio, Simone, Luciano, estaremos lá presente, juntinho com você, nesse momento tão especial que vai estar acontecendo.
3: Sim, obrigada, Marli, obrigada.
0: Muito obrigado e sucesso aí sempre. Vamos aos nossos comerciais, nós já retornamos em seguida, não sai daí não, é VaptVupt, é o tempo de tomar uma água para molhar as palavras e já retornamos, já já.
4: Meio-dia e 45. 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
5: Meio-dia e 47.
6: Tchau, tchau. 12 horas e 47 minutos, estamos de volta, Luciano. Vamos trazendo aí mais informações do nosso comércio.
7: É isso aí, Aloysio. 12 horas e 47 minutos, né? Os nossos patrocinadores, apoiadores, né? Nossos parceiros comerciais, como a gente sempre diz, né? E deixar um abraço então para o pessoal da Aura que esteve aqui hoje. E é isso, né? Mais um parceiro aqui da nossa programação. 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

0: Via pista simples.
1: Verdade.
0: Um trânsito intenso que estava ontem, então você fica com muita marcha pesada, né, para poder ultrapassar. E às vezes atrás também de filas de veículos, você tem que estar com marcha pesada. Chegamos em Londrina, nós completamos o tanque e chegamos em Londrina com 12,3 quilômetros.
1: Estava com a caminhonete ou com o carro?
0: Com o carro.
1: Com o carro.
0: Apesar da dificuldade de você ir daqui para lá, porque daqui a Cornélio é um trânsito intenso. E fez essa quilometragem.
1: Muito
0: olha,
1: bom
0: vou isso. Te contar, não é qualquer posto que você faz isso, não. Porque quando você vai para, igual nós fomos para Ponta Grossa, Curitiba, você faz aí 13,8, 13,9, mas aí você tem um trecho bom de pista dupla, né? Aqui
1: sim.
0: Não, aqui você tem 45 quilômetros de pista dupla e só. E depois o trânsito, dentro de Londrina também, chegamos
1: uma
0: naquela
1: loucura.
0: É, chegamos naquele horário que todo mundo está indo para o trabalho, 7h30 chegamos por lá.
1: Está no horário do rush, né?
0: É, aquele horário também de só segunda e terceira, né? Não tem como você engatar outra marcha. 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
0: 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E olha, tem uma família precisando de cama, de casal e também de solteiro. Hoje eu não estou acertando com o meu WhatsApp aqui, não. Aqui, se você tem para doar, manda para a gente aqui, tá bom? Aí a gente passa para a pessoa, ele retira, ou o amigo deles, né, o conhecido deles também vai retirar aí no local. Cama de casal solteiro, tem uma família que está precisando, tá? E se tiver só a cama também, ele aceita, que daí eles dão um jeito lá de forrar e dormindo por enquanto sem o colchão. É isso aí. Vamos lá, Marli Borges, vamos bater um papo, saber das novidades lá do Sicredi. Vamos saber o que tem de novidade por lá.
2: Eu já contei as novidades antes da pessoa chegar. Pode ficar revoltada, porque eu já contei. Ah, não podia deixar. Você acha que eu ia deixar meus amigos de manhã lá do Timburi, do Manhã Timburi, sem saber da novidade? Claro que eu já contei, né? Ah, novidade boa a gente tem que contar, né, Joyce?
3: Tem que contar.
2: Estamos com a Joyce aqui. Boa tarde, Joyce.
0: Boa
2: Obrigada
0: tarde.
2: Por você estar aqui mais uma vez
3: boa
2: junto
3: tarde.
2: Conosco.
3: Boa tarde, Marli.
2: E hoje mais feliz ainda, né, Joyce?
3: Gente, que momento especial. Boa tarde, seu Luiz, Marli,
0: tarde.
3: Luciano e ouvintes. Agora vamos contar pro pessoal da tarde, né?
2: Sim.
3: Quem, o pessoal de manhã tá sabendo da novidade.
2: Eu fofoquei de manhã, né? Já contei de manhã.
1: Isso fica, que é a família fofoqueira da rádio sou eu, viu?
3: Fica ligadinho aí que tem novidade pra contar.
2: É, mas eu não foi fofoca,
1: fofoca
2: foi
1: boa,
2: informação,
1: né?
2: Informação
1: fofoca
2: mesmo.
1: Boa.
2: Eu falo, o Josimar me mandou hoje cedinho a informação aí de que uma pessoa era ganhadora aqui de Andirá, já falei para todos aqui na rádio, coloquei nas nossas redes sociais aí, e foi legal, né, Joyce? Sim. Eu vou deixar você passar o nome certinho, as informações aí, mas foi bem legal.

0: Eu acho que não devia passar o nome, não. Vai passar?
1: Já passou. Já passou. Que, lembra que a outra semana nós falamos assim que ia ser naquele final de semana, mas só sairia hoje, porque tem que pedir autorização. Sim. A pessoa já autorizou, já fotografou, tá, então hoje tem essa informação aqui. É. Então demorou essa uma semana para sair, caso a pessoa informasse, realmente deixasse. E aconteceu tudo isso. Sim. E hoje foi a festa lá na
2: foi
1: agência.
2: Foi uma festa. Na verdade, assim, é o sorteio, são 15 sorteios semanais de R$5.000, né? E a dona Clevenice, que trabalhou muito tempo no Durval, né, cuidando de nós ali, alunos no pátio, foi a sortuda aí que ganhou esse prêmio. Foi muito legal, ela esteve lá na agência com os netos dela, né, um momento muito emocionante, porque foi ali um dinheiro, né, suado entre ela e o esposo, que eles depositaram na poupança, porque para participar tem que ter depósito na poupança, né, Marli? A gente sempre, toda vez, independente da campanha, se é uma situação de crédito com uma taxa especial, se é uma solicitação de consórcio que a gente vem falar, a gente reforça com relação à campanha da poupança, né? Porque quem guarda está participando. E é diferente da loteria federal, né? Que você gasta, né, para
1: comprar o bilhete, né?
2: Para concorrer. Na poupança você está investindo, guardando e concorrendo. Olha que coisa boa. E ainda no final, a cooperativa paga no ano seguinte a distribuição de lucros do dinheiro que você investiu lá com a gente, né? E participou de todos esses sorteios. E os sorteios não param, né? Porque vai ter, ainda tem sorteio toda semana. 15 sorteios de 15 mil, um sorteio de 50 mil. Já teve de 1 milhão esse mês, né? E vai ter mais um sorteio de 1 milhão em dezembro.
1: Ô, Joyce, e teve também o de 1 milhão que saiu lá pra Rolândia, né?
2: Rolândia, então, gente, tá chegando aqui pertinho de Andirá, hein? Quem sabe? Vamos
1: Mas
2: depositar na poupança.
1: 5 mil já é, né, gente? Já pensou? Sim. Você não ganhar 5 mil? Já.
3: Já paga umas continhas, né? Faz um, né, um investimento.
2: E
3: né?
2: Você pega de surpresa ainda. Imagina chamar o Luciano lá pra tomar um café.
3: Já pensou?
2: Dar um susto nele.
3: Nossa.
2: É o novo premiado.
3: Aí sim. Profetiza, receba.
2: Ah, isso aí. Então, quem não sabe como é que participa, né? Basta ter uma conta poupança e a partir de R$100 depositado já gera o número da sorte. Pra quem tem conta corrente, dá para fazer a poupança programada. Como que funciona? Debita da conta corrente uma programação de um valor específico, desde que seja a partir de R$100 para gerar o número da sorte. E vai para a conta poupança, sai da corrente e programa todo dia 10 é o dia que eu quero escolher para guardar o dinheiro na poupança. 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
3: Olha que legal.
2: Número que você tem para concorrer, na verdade, né? E parece também embaixo o número de quem está participando. E semana que vem a gente vai ter uma campanha específica também para homenagear esse momento, né, que a gente está bem contente. Quem fizer depósito a partir de R$1.000, na agência vai ter direito de rolar uma roleta.
1: Uhum.
2: A gente vai chamar vocês lá pra, como também é a semana do Dia dos Pais, né? Na sexta-feira, acredito que a gente vai fazer um movimento maior ali em homenagem também. Talvez a gente coloque uma tenda pra chamar quem? Os pais que estão ali fora passando pra estourar, pra rodar a roleta, fazer os depósitos. Mas vamos participar com a gente, né? E fazer esses depósitos pra poder ter a oportunidade de ganhar brindes. Vai ter bastante brinde.
1: Ali é brindes, mas também prêmios especiais, né?
2: Então, o Sicredi quer comemorar esse momento. A nossa agência em Andirá merece, né, Marli? A gente tava merecendo. O último prêmio de 5 mil saiu aqui em 2024, que foi pro seu Pedro, ele tem o apelido de Lagatixa, né? A gente pode falar porque ele assina uma autorização de divulgação de imagem, né? Mas agora com a premiação da dona Clevenice, nada mais justo da gente comemorar aí durante uma semana toda. Então a gente quer convidar quem é associado e quem não é associado para estar passando na agência semana que vem, que a partir de um determinado valor lá em depósito vai ter direito de rolar a roleta e ganhar brinde.
1: O ano passado não foi em dinheiro, mas foi a viagem, né?
2: Foi.
1: Sicredi, ano passado sorteou uma viagem.
2: A dona Cleusa ganhou, nunca tinha viajado de avião.
3: A letra C tá dando sorte, hein? Cleusa, Clevelice agora. Será que ela vai chamar um churrasco lá, dona Cleusa?
2: Olha, gente, chama que gostoso, né? Mas a dona Cleusa ganhou a viagem, né? No ano passado ela viajou e ela conheceu a história história de como começou o cooperativismo, né? Pra ela foi um momento único na vida. E ela ganhou, foi bem no dia do aniversário dela.
1: Olha que legal.
2: Ela, né? É um presentão.
1: Ai, legal. Que bom. Obrigada, viu, Joyce, de você vir aqui, contribuir com a gente, passar essas informações aí. E a gente fica muito, muito alegre, né? Muito feliz de ver pessoas assim, aqui da nossa cidade, sim, ganhando prêmios, né? Estar aí. E ainda mais pessoas assim que você vê que já trabalhou uma vida toda ali, né? Já agora no momento de estar aí, né? Descansando, ganhar um prêmio.
2: É, como a gente sempre fala, tem que participar, né, seu Aloysio? Quem não participa não tem nem número da sorte. Se você tá aí, né, com o seu dinheiro aplicado em poupança em alguma outra instituição, ou ainda tá naquela fase de guardar o dinheiro embaixo do colchão, procura um gerente lá no Sicredi que a gente vai fazer o melhor investimento para você e ainda vai participar de sorteios.
1: Certinho, Joyce. Obrigada, viu?
0: Nós vamos um rápido intervalo e voltamos em seguida. Não sai daí não, é VaptVupt, não sai daí não.
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0: 13 horas e 5 minutos, 13 e 5, Marlene.
1: A gente só ia se despedir aqui da Joyce, que ela tem que voltar para o trabalho dela, Luiz, agradecendo sempre a presença dela. Obrigada, viu, Joyce?
2: Eu que agradeço vocês e reforçar, né, com o pessoal que é associado e não associado, para comparecer lá na agência, conhecer como é que funciona para participar na a sistemática da poupança premiada. E vamos acumular o número da sorte, pessoal, porque sai gente premiada, sorteado, sim. A dona Clevenice está aí para contar para vocês agora.
1: Certinho, obrigada, Joyce.
3: Um abraço,
1: obrigada,
3: Joyce, um abraço. Até semana que vem. Olha, gente, são 13 horas e 6 minutos, né, Luizio?
0: Isso.
3: 13 e 6, vamos já trazendo então as notas do esporte. Olha que legal, tá vindo aí o Campeonato Regional Norte Pioneiro de Voleibol, hein? Sub-14 feminino, vai ser ali no nosso Ginásio de Esportes Morcegão. Amanhã, dia 1º, né? Amanhã, dia 1º, sábado, a partir das 9 horas da manhã, já tem a categoria sub-14 feminino, hein? Então, é o Campeonato Regional Norte Pioneiro. E as equipes já participantes amanhã, Luiz, são 7 equipes que entram em quadra ao longo do dia em busca do título da etapa, hein? Tem o pessoal de Santo Antônio da Pratina, Ribeirão do Pinhal, Bandeirantes, Siqueira Campos, Andirá e Cambé vão estar lá amanhã junto com a gente, né? Olha, nos dias 28, 29 e 30, portanto, até ontem, o estádio Andradão recebeu a fase municipal também dos 62º Jogos Escolares do Paraná, bom de bola, e a gente parabeniza aqui o Colégio Estela Maris, né, que conquistou o título da categorias A e B. Vamos de Campeonato Brasileiro? Falar então aqui do Brasileirão, né, da que está acontecendo, continua a Série A, onde o Palmeiras, vou só falar os quatro primeiros colocados aqui, Palmeiras, Flamengo, Atlético Paranaense e o Fluminense ali no G4, né, Palmeiras líder isolado, olha que diferença de pontuação, hein, Luiz, do primeiro colocado para o segundo, Palmeiras 47, Flamengo 39, em terceiro o Atlético Paranaense 36 e em quarto então o Fluminense 34, né? Já ali na zona de rebaixamento, lutando para não ser rebaixado, nós temos o Grêmio, o Vasco, Remo e a Chapecoense, né? Então, como a gente está falando aqui, o Palmeiras venceu o Vitória por 1-0, abriu essa vantagem aí na ponta, né, da tabela com 47 pontos. A briga, então, pela Libertadores no G4 está entre Flamengo, Atlético Paranaense e Fluminense, que completaram, então, a zona de classificação direta. Já na zona de rebaixamento, como já falei para você, o Grêmio, o Vasco, Remo e Chapecoense, com pouca diferença de pontos até a 14ª colocação. Confronto os resultados de ontem, né? Você estava comentando que o Corinthians empatou ontem sem jogo, né? Sem gols. Sim. Ficou no 0-0 ontem com o Atlético Paranaense. Então, para mim, foi tranquilo, né? Que eu estava indeciso para quem torcer. Mas, olha, ontem tivemos também Mirassol e Remo 2-1 para o Mirassol. Internacional e Flamengo empatou também 1-1, né? Lá também no jogo de ontem, Vitória e Palmeiras. Palmeiras goleou Vitória em 4-0, rapaz. Isso foi no dia dia 29, né?
4: Antes de ontem.
3: Então, ontem que foi o jogo do Corinthians e Atlético. Coritiba e Cruzeiro também. O Cruzeiro bateu o Coritiba lá na casa deles, hein, rapaz? Que o jogo foi lá no Couto Pereira. 1-0 pro Cruzeiro, né? A próxima rodada, então, nós teremos este sábado, às 16h, Grêmio e o seu São Paulo lá. Vão se enfrentar na Arena. Qual que é esse aqui, rapaz? Bom, enfim. Mas é só falar o horário e os jogos, né? Então, no sábado, portanto, amanhã, 16h, Grêmio e São Paulo. Às 18h30, teremos Remo e Atlético Mineiro. No sábado, ainda, teremos Coritiba e Chapecoense às 20h30 da noite. Às 21h, tem Botafogo e Fluminense. Já os jogos de domingo, às 23h, Cruzeiro e Mirassol. Às 16h, Bahia e Vasco. Também às 16h, Palmeiras Internacional. Já às 18h30, Santos e Atlético Paranaense. Corinthians volta em campo também no domingo às 18h30 contra o Red Bull Bragantino. E no domingo às 19h30, Flamengo e Vitória também se enfrentam, né? Então, esses os resultados aí, os destaques do nosso Campeonato Brasileiro. Está todo vapor, né, Luiz?
0: É verdade. Vamos aí a mais notícias. Vamos trazer informações agora para você aqui. Olha, o esporte de luto morreu. Franco Baresi, lendário zagueiro italiano. Franco Baresi, emblemático capitão do Milan das décadas de 80 e 90, com o qual conquistou 3 títulos da Liga dos Campeões e 6 campeonatos da Itália. Morreu aos 66 anos de câncer no pulmão. A história completa está de luto pela morte de Franco. O ex-jogador era vice-presidente honorário do clube desde 2020. E ele foi campeão várias vezes pela Itália. Olha, poder data, Lulu e Flávio aparecem tecnicamente empatados em eventual segundo turno. O pesquisa poder data divulgado aí ontem, o petista registra 46% das intenções de voto contra 43% das intenções de votos do parlamentar. Olha, tá aí, Tereza Cristina aceitou o convite para ser vice, disse Flávio Bolsonaro. Depende agora do partido liberá-la, né? Tá aí, então, essas foram algumas das notícias. Vamos embora, Luciano, e volta já, né?
3: É, daqui a pouquinho, né? Só almoçar, como diz o ditado, e já pegar um feijãozinho e voltar daqui a pouquinho dentro do Rádio Revista, Luiz.
0: Então, tá aí a todos uma boa tarde, uma ótima tarde. Lembrando a você que vem o Rádio Revista, mais um campeão de audiência aqui na Timburi FM. Depois, o pastor Valdué com o programa Hora da Bênção também. Você participa pelo 996204600. Depois, dentro do Timburi by Night, o Hélio Gasparini, programa muito sucesso para você. Começando com as mais tocadas do dia, segue Noite Adentro e Madrugada Fora. E depois, das 5 da manhã até as 7, o Hélio Gasparini, programa para você da cidade, você do campo que gosta de uma boa música raiz, só sucesso, sucesso raiz, é claro, né? E depois, das 7 até as 9, ele programa para você muito sucesso sertanejo, enquanto você aguarda o Manhã Timburi, que vem recheado de prêmios e também com muita informação para você, amanhã comandado pelo Luciano Henrique. A todos uma ótima tarde, uma abençoada tarde e até amanhã do comércio. E domingo, a partir das 9 da manhã no Timburi Gospel, estaremos aqui, eu, a Luiz Simone, pastor Marcelo Nascimento, pastor Isaac Ramos, a Marli Borges, estaremos todos aqui trazendo o Timburi Gospel para você. 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
6: 1 e 13.

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3: 1:37.

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4: 1:51.

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16: Estamos chegando! É isso aí, pessoal. Já estamos de volta aqui na programação do 98 Timburi, a sua melhor companhia. Salve, salve, ladies and gentlemen. Alô, senhoras e senhores. Estamos juntos aí nessa tarde maravilhosa de sexta-feira. Vem em mim, sexta-feira, sua linda. Chegou o fim de semana, só alegria, né, gente? Que bacana, você que tá ligadinho junto com a gente. Alô, Andirá, alô, norte querido do Paraná, sul do estado de São Paulo. Obrigado pela companhia, viu? Sejam todos bem-vindos. Eu sou o Luciano Henrique, tô chegando. Vamos juntos até as 5 da tarde ao vivo. Aliás, hoje vamos até as 4 da tarde, né? Porque a gente tem externa para fazer depois das 4. Já combinei com a produção aqui, então vamos ao vivo até as 4 da tarde hoje com o nosso Rádio Revista na programação aqui da 98, tá? Vai participando aí, 996-2046-00. É uma alegria ter você junto com a gente, acompanhando, compartilhando de bons momentos aqui na 98, último dia do mês de julho. Meio do ano já tá indo embora, hein, gente? Primeiro semestre já está indo embora! Estamos no inverno brasileiro com temperaturas altas, né? Relativamente até, né? A temperatura agora em Andirá, 24 graus. Tempo de sol neste momento. Hoje, dia mundial do orgasmo. Muito bem. Como inventa cada uma, rapaz. Então, bora lá gozar da vida, né, gente? Hoje é dia do vira-lata. Ah, louco! Dia mundial contra o tráfico de pessoas. Santo do dia, a Igreja Católica celebra Santo Inácio de Loyola, fundador da Companhia de Jesus, lá os jesuítas, né? Muito bem, gente. Ai, ai. Bora ser feliz. Bora aproveitar na sexta-feira. Bora aproveitar que hoje é dia do orgasmo. É criado em 1999 no Reino Unido para promover o bem-estar e o diálogo sobre a sexualidade. Tem um motivo aqui, né, gente? Isso. E o vira-lata, por que que tem isso aí, hein? Há uma data dedicada para celebrar e conscientizar sobre a doação de cães e gatos sem raça definida. Muito bem, o famoso vira-latinha. Ah, tá certo. Dia Mundial contra o Tráfico de Pessoas. Uma data oficial para alertar sobre a exploração humana. E mais um dia para você ficar ligado junto com a gente aqui na 98, compartilhar com a gente de bons momentos. Daqui a pouquinho tem fofocas do mundo dos chiques e famosos. Vamos falar um pouquinho da previsão do tempo para esse final de semana. Notas aí dos chiques e famosos, já falei, né? Notas aí de fofocas. a sua participação, muita coisa legal aí nesse dia especial, viu? Bora lá celebrar a sexta-feira que só está começando. E eu começo bem com Alex e Ronaldo. Sexta-feira, sua linda.

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1: É, as Marcianas, gente, lembra dessa? Fim de semana. Eu achei que era mais animada, mas essa música é bonita, viu? Verdade, as Marcianas. Quem não se lembra, né? Tivemos ainda Vem em Mim, sexta-feira, sua linda Alex Ronaldo, aqui na programação da 98, nesta tarde gostosa de sexta-feira. Sextou por aqui, agora 2 horas e 16 minutos, 2 e 16. 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
1: Agora tem Zé Vaqueiro com Fim de Noite.

0: Muito bem, gente. Eu quero só você.
1: Valeu.
0: É, valeu, valeu. Bom também. Ainda tivemos Zé Barriqueiro com Fim de Noite pra você que tá ligadinho aqui na programação da 98. Deu um pico de energia aqui, rapaz. Subiu o botão, né? É, de vez em quando dá esse perereco aí, viu? Gente, agora são 2 horas e 23 minutinhos. 2 e 23. Boa tarde pra você que tá ligadinho junto com a gente. Obrigado pela sua companhia. Alô, Neuza Ferreira. Muito boa tarde, lindona. Obrigado pela sua companhia sempre junto conosco aqui na 98. O Zéias Miguel. Valeu, Zéias. Boa tarde para você, Maria de Fátima. Alô, Maria. Alô, Dona Marinha. Tudo bem, Dona Marinha? Alô, Juninho. Você tá bem, Juninho Joy? Tá ouvindo a nossa programação também? Boa tarde. Gente, eu fiz agora aquela voz da pamonha, né? Como é que é a voz da pamonha? Você sabe como é que é a voz da pamonha, Luciano Henrique? Do carro da pamonha? É mais ou menos assim, não é? Pera aí, vamos ver se eu lembro. Está passando o carro da pamonha. Pamonha doce, pamonha fresquinha, olha o carro da pamonha, pamonhas, pamonhas, pamonhas, tem pamonhas doce, tem pamonhas salgadas, pamonhas quentinhas, é o carro das pamonhas, pamonhas, pamonhas, ah não.
2: Ai, ai, ai, ai, ai, ai, ai, ai, ai, ai, ai, Luciano Henrique,
0: hein? Eu tinha do abacaxi também, né? Mas do abacaxi eu não lembro, aqui. Olha o abacaxi, ó, oh, não, no abacaxi eu não vou lembrar, mas da pamonha eu lembro.
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0: Muito bem, gente, 2 horas e 25 minutos. Ai, ai, ai, Luciano Henrique. Ô, produção, eu sei, tem que ir pro intervalo, tá? Vamos ali então, vou intervalinho rapidinho. Eu volto já já com muito mais pra você que tá ligadinho aqui na 98. Wolf Red. E aí, Barney? Tá mais pra Lula esse Barney, viu? Eu volto já, não sai daí não.
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0: 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Bora animar, ó. Mãozinha pra cima. Hoje é sexta-feira, bebê. Vambora, afinal de contas, é mais um dia pra gente ser feliz. Oi, Miriam, beijo pra você, lindona. Tá ouvindo a gente também nessa tarde maravilhosa. Oi, Neuza, tudo bem? Gente, olha, deixa eu falar pra você, viu? Amanhã inaugurei Andirá a Aura Pilates. Muito bem. Aura Pilates, viu, gente? Sabe que é muito bom, inclusive, o pessoal da Aura Pilates esteve aqui hoje, né? Só me fugiu o nome da... da entrevistada aqui, mas enfim, ela esteve falando sobre a Liliane, né? Liliane, isso mesmo, a Liliane da Aura Pilates esteve aqui hoje no jornal, falando sobre a qualidade, né, gente? A qualidade de vida, fazer Pilates é bom demais, viu? Você sabe que eu tô começando a me interessar por tantas coisas aí, né? Tava comentando aqui com uma amiga agora há pouco que eu fui lá no Engacaut Club hoje, né? A gente foi lá saber como vai ser para amanhã lá no Pagonejo, e tá pensando já também, de repente, frequentar mais ali o Engá, aproveitar aquela academia maravilhosa que eles têm, né? E precisa, gente, qualidade de vida. Um abração aí para todo mundo aí, viu? Deus abençoe. E a Pilates também, né? 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Alô, Maria Conceição. Tá lá ligadinho junto com a gente. Boa tarde, Oséias. Maria de Fátima, já falei dela. Já deixa eu vir pra baixo aqui, Maria Elisa. Hoje, dia das Marias aqui, viu? Alô, Maria. Essa é a Lisa, rapaz. Ô, Lisa Carvalho, um abraço. Quem tá aniversariando hoje? A Ana Álvares Souza Alves. Ah, não, é amanhã, né? É amanhã. Já aproveitando, oferecer para toda a programação do dia para ela. Desejar toda a felicidade e saúde. A Maria Elisa, a gente conhece como Lisa, né? Opa, valeu, Lisa. Beijo para você, lindona. Conceição Alves, a Rita Maciel tá ouvindo a gente. A Ritinha, obrigado pela companhia. Cine Galdean, meu amigo cheiroso. Alô, Rafael Elisiário, tá ouvindo a gente também, né? A minha amiga, a Helena Sodré, tá curtindo a programação. Oi, lindona! Tudo bem com você, gatona?
17: Tiago, boa tarde.
0: Boa tarde.
17: Tiago, oi. Você tem alguma música do ABBA aí, do ABBA. Na programação?
0: ABBA?
17: Se tiver alguma música do ABBA,
0: olha que legal.
17: Pra mim?
0: Boa, boa.
17: Eu ofereço especialmente pra você e todos aí da Timburi.
0: Valeu,
17: hoje
0: lindona.
17: Só pra curtir.
0: Ah, você vai oferecer,
17: não? Se tiver, não tem problema, não.
0: Tá? Ah, nós manda pra você, mulher.
17: Três horas é a ginástica, né?
0: É.
17: Hoje é bastante, hein?
0: É, daqui a pouquinho eu vou fazer ginástica. Aí voltou o áudio aqui, aí. Ô, Helena! Ah, não, Helena, eu não vou negar de tocar ABBA, não, gente. Hã?
17: Mamma mia! La, la, la, la, la, la, la, la.
0: Dá pra até fazer ginastiquinha já com essa música, ó. Olá, Helena! Mamma mia! ABBA! No Rádio Revista! Ó, bagunçar aqui a programação nessa tarde, meu senhor!

0: verdade, lindona. Obrigado pela sua participação. Quem participou e pediu a música do ABBA também foi a Helena Sodré, né? Tá lá ligadinho junto com a gente, ouvindo, compartilhando aqui da programação da 98. Obrigado, viu? Gente, olha, são 2:50, faltando 10 minutinhos aí para as 3 da tarde. A gente segue por aqui com o nosso Rádio Revista. Tarde maravilhosa então, tarde gostosa, tarde quente, né, rapaz? Dia 31, fechando o mês de julho. 31 de julho, o ano é 2026. Neste momento nós estamos aí com 24 graus de temperatura aqui em Andirá, viu? É isso mesmo, 24 graus de temperatura nesse momento. E você que está ligadinho junto com a gente, vai compartilhando junto conosco também de grandes momentos, né? De participação aqui conosco no nosso Timburi. Eu ia falar Timburi Notícias, você já foi meio-dia a uma, né? Agora é o Rádio Revista nesta tarde, né? Agora então, 2:51, vamos para a programação. Uma ótima tarde para você que está ligadinho junto com a gente.
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2: 2:51.
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0: Aí, né, gente, vai levar a Isa pra você aqui na programação da 98 Timburi, a sua melhor companhia narcisista. Olha só, tava lendo aqui uma nota da Lauana Prado, viu, gente? Ela deu à luz, então, o primeiro filho, o Dom, né? Muito bem, Lauana Prado. Na manhã de hoje, recebeu, então, o Dom, né? Que nasceu por volta das 7h30 da manhã, lá na maternidade Promatri, localizada no bairro Bela Vista, em São Paulo. E segundo as informações divulgadas aí pelo site da Hugo Gloss, né? De acordo com a equipe da cantora, Dom nasceu saudável por meio de uma cesariana. Antes do nascimento, a Lauana compartilhou aí nas redes sociais um registro anunciando sua ida até o hospital, né? Aumentando a expectativa dos fãs pela chegada do bebê. Ela que revelou a gravidez do seu primeiro filho em janeiro deste ano. E a gestação aconteceu após uma única tentativa de inseminação artificial realizada por meio de um processo, né, de fertilização in vitro. Desde então, o artista compartilhou momentos da preparação aí até a chegada de Dom com seus seguidores. Além disso, contou com o apoio da namorada Tati Dias, que acompanhou toda a gestação ao lado dela, né, gente? Com a chegada de Dom, Lauana Prado inicia uma nova etapa pessoal. A cantora, que construiu uma trajetória de destaque na música sertaneja, agora divide a rotina artística também com a maternidade, né? Muito bem. Gente, vamos para o intervalo rapidinho. Volto já já com muito mais para você que está ligado aqui na programação da Timburi 98,5.
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1: É isso aí, gente. Estamos de volta aqui no nosso Rádio Revista. Agora 3 horas e 5 minutos. 3 e 5. Vamos que vamos. Deixa eu atender aqui participações. Nosso 996-2046-00. Deixa eu dar uma alusão para Alessandra. Sempre de radinho ligado junto com a gente, né? Um beijo, lindinha. A curtir aqui a nossa programação nessa tarde maravilhosa. A Gislaine também está aqui com a gente. Dar um abração também lá pra Bia, pra Renata, pessoal também lá da Guerra Import, viu, gente? 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Promoções imperdíveis aí, tá? 3 horas e 5 minutinhos, hoje Pique Novo, abrindo o bloco.

0: Tá aí, gente, Maiara e Maraíza com Alexia Reis, Você e Ela, aqui na programação da Timbre FM 98,5. A sua melhor companhia, Murilo Rufi, Pino de Granada, Luan Pereira, Ana Castela, chama ainda, fique novo, diz pra mim, né? Pra você que tá ligadinho, olha, uma ótima tarde de sexta-feira, sextou, né, bebê? Pra você que tá ligadinho junto com a gente, um forte abraço, tudo de bom, viu? São 3 horas e 18 minutos agora. Deixa eu só ver quem tá ligadinho também junto conosco. Compartilhando aqui junto conosco também na programação nessa tarde, Oséias, tá aqui comigo, a Maria de Fátima, de um música também, né? Bacana! Ele tá falando aqui dos Pilates, né, gente? Colocou aqui, ó, Pilates é qualidade de vida. Legal, né? Então vamos lá, gente, amanhã a hora Pilates sendo inaugurada aqui em Andirá, hein? É uma aula experimental também para quem quiser fazer. Deixa eu mandar um abraço pro Rafael Elisiário, tá ligadinho junto com a gente também, né, Rafael? Ótima tarde, Maria do Carmo, um abração para você também, a Tânia Cristina, tá ouvindo a nossa programação, né? Tânia tá lá no salão, ligadinha junto com a gente, valeu, forte abraço para você também, tudo de bom, viu? Mandando mensagem aqui na programação, João da Lanchonete, também ligadinho junto com a gente, né, João? Falou, meu companheiro, tudo de bom para você, obrigado pela audiência, pela sua companhia, tá? 3 horas e 19 minutinhos, quem mais tá aqui junto comigo? A Maria de Fátima, a Mariana Martins, também, né, Mari? Sempre ouvindo a gente, compartilhando aqui da programação, né? Bacana, 996-20-4600, vai mandando aí a sua mensagem, vai participando. Eu vou atendendo você sempre com muito carinho aqui nesta tarde de sexta-feira, sextou por aqui.
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3: 3h20. 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
11: 3:26.

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1: 3h34.
2: Vai na Castelo, o que que tem?
3: Parece que eu já quero sentar aqui num bar em Goiânia mesmo e já começar a beber ouvindo essa.
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0: Muito bem, gente, agora são 3 horas e 39 minutos, tá aí fechando esse bloco com o Mumuzinho Sem Vestígios e muito mais, teve na Castela, enfim, né, gente? Teve também aqui o como é que é o nome dele lá? Aquele rapaz lá, o Luan Pereira. Aliás, o Luan Pereira já tocou faz tempo, né, Luciano? Enfim, uma programação feita com muito carinho para você. 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Eu volto já.
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junto aqui na Timbury FM com você até logo mais às 16h hoje, né, gente? Já são 3h53, hoje a gente encerra um programa um pouquinho mais cedo, a participação ao vivo, mais o Rádio Revista, segue até às 17h. Muito boa tarde para você que está em casa, está no trabalho, onde quer que você esteja. Deixa eu mandar um abraço para a dona Dalva, minha mãe, está lá no Conjunto Luiz Venegão ouvindo a gente. Obrigado pela audiência, pela participação, pela companhia sempre junto conosco. Também lá o Joaquim, um alusão lá pro Arthur, né, filhão? Beijo, beijo. Obrigado a todo mundo sempre de rádio ligado. Meu amigo, o Gelson, o pessoal lá do João Lanches, né? Seu João Lanches, sempre ouvindo a gente também. Um abração, Deus abençoe, viu? Forte abraço. 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Bacana, você que tá ligadinho junto com a gente. Obrigado pela audiência, pela participação, pela companhia sempre junto conosco aqui na 98. Deixa eu ver o que, que vem aqui, gente, pra gente tocar agora. E, na verdade, a gente já tá quase fechando aqui, né? A participação minha ao vivo dentro aqui do Rádio Revista. Vamos trazer uma canção aqui do Daniel. Agora 3h54. Viva o nosso amor.

0: Evento cancelado da programação aqui da Tiburi FM. Henrique e Juliano. Vemos ainda Daniel com Viva o Nosso Amor. Gente, tô indo embora, viu? Hoje embora mais cedo, mas o trabalho continua, só que fora do estúdio, né? Um abração para você, obrigado pela companhia, pela audiência. Amanhã a gente tem encontro marcado aqui no Manhã Tiburi, viu? Amanhã é sabadão, é comigo das 9 até o meio-dia. Manhã Tiburi especial para você deste sabadão, viu? Fiquem todos com Deus, obrigado pela companhia. Apresentação, trabalhos técnicos comigo mesmo, Luciano Henrique. Só antes de eu encerrar, mandar um beijão lá para Célia dos Reis, né, Célia? Tava falando com ela agora há pouco aqui, né, Célia? Participando junto conosco no nosso 996204600. A Célia dos Reis, a Joana Chagas, a Neide Caramba, enfim, todo esse pessoal maravilhoso aí, sempre participando junto com a gente, né? Amanhã se atende mais pedidos, mais participações dentro do Manhã Tiburi, tá bom, gente? Fiquem com Deus. Rádio Revista segue até as 5, pois tem aí o sertanejo especial, às 6h30 da tarde tem o pastor Valdoé com a Hora da Bênção, trazendo aquele momento especial de oração, de fé, né? Também de comunhão com Deus, é isso? Então tá bom, um abraço a todos, a gente vai se falando aí, valeu, até mais!
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7: 4 e 2.
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0: 4:22. 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
9: 4:28.

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1: 4:37.
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0: 4h40. 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
6: Quatro e 47.

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0: 5h22.
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0: 5h42. 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

0: 16 horas.
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0: 6:20. 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

0: Prezados ouvintes, boa noite. Que a graça e a paz do Senhor Jesus Cristo estejam com todos. Está no ar mais um programa A Hora da Benção. O programa é da Igreja do Evangelho Quadrangular e vai ao ar todos os dias de segunda a sexta-feira às 6:30 PM. Vamos orar agradecendo a Deus por mais um dia. Deus Pai maravilhoso, quando o dia já se declina, já se faz noite, nós queremos te agradecer por ter nos abençoado em mais um dia, Senhor. Queremos te louvar e bendizer o teu santo nome. Muito obrigado, Senhor, por ter nos dado a vida em mais um dia. Muito obrigado, ó Deus, por tudo que nos abençoaste, pelo nosso andar, o nosso falar, o nosso ouvir e por tudo que nos deste. Muito obrigado, ó Pai, pela nossa família, nossa maior riqueza. Muito obrigado, Senhor, pelos nossos filhos, netos, pelos nossos irmãos, pelos nossos pais. Muito obrigado, Senhor, porque o Senhor nos abençoou e aqui estamos em mais um dia com a tua bênção, com a tua graça. Obrigado, Pai, por termos irmãos que são irmãos de sangue e também pelos milhares de irmãos da fé. Nós te louvamos e te agradecemos, ó Deus, porque o Senhor tem olhado para conosco com misericórdia. E pela tua graça, pela tua misericórdia, temos sido alcançados dia após dia. Obrigado, Senhor. A paz, pastor Valdoé.
1: A paz, irmão Luísio, meus irmãos em Cristo, ouvintes da palavra de Deus. Boa noite, paz seja convosco. É isso, irmão Luiz, nós somos uma grande família, né?
0: Sim.
1: Que se reúne nesse momento, homens e mulheres de fé. A Bíblia diz que a fé é o firme fundamento, é o alicerce para todos nós. E nós temos crido no que a palavra de Deus diz, e Deus deixou claro no nosso pai na fé, que é Abraão. E lá no livro de Romanos, capítulo 5, diz a Bíblia que a fé de Abraão trouxe à existência as coisas que não existiam. Então, se há uma situação que parece impossível aos olhos dos homens, aos olhos da ciência, aos olhares, né, daquilo que é tecnológico hoje, aquilo que parecia impossível, tudo é possível aos olhos do nosso Deus. A Bíblia diz que Deus está olhando os fiéis na face da terra. Abraão dizia isso. Ainda que muitos murmurem, ainda que muitos levantem dúvidas, um posicionamento cético, a Bíblia fala assim: ninguém vem ao Pai senão por Jesus Cristo. E a palavra de Deus, ela se revela de maneira maravilhosa. Então, Jesus ressuscitou dentre os mortos e ele então adquiriu para si homens e mulheres de todas as línguas, tribos, povos, nações, e todos ensinados por Deus. Portanto, aquele que está em pé, cuide para que não caia. E aquele que está com seus ouvidos aplanados à voz do Senhor, a palavra de Deus diz: não endureça o teu coração, se hoje ouvirdes a voz de Cristo. Não endureça o teu coração. Pois é, nós estamos aí preparando um final de semana maravilhoso. Sexta-feira chegou, meu irmão, minha irmã. Nós estamos preparando. Amanhã à noite teremos um culto de casais. Um culto onde nós aprendemos o relacionamento segundo a vontade de Deus para a vida conjugal, criação dos filhos, o entendimento entre os cônjuges, o acordo entre a família. Então nós entendemos que Jesus deixou uma verdade, e ele diz: em verdade lhes digo que quem crê em mim tem a vida eterna. Olha que maravilha, Jesus falando que ele sim, ele é a palavra da vida eterna. Jesus falando que ele é o passaporte para a vida eterna. E eu respeito muito outras crenças, quem sabe, mas eu posso dizer uma coisa daquilo que aconteceu na minha vida, na minha família, há 50 anos. Jesus nos tirou das trevas e nos trouxe para a luz, porque ele diz: eu sou a luz do mundo. Isso Jesus falou quando curou a vista de um cego. O cego não enxergava, no livro de Marcos, capítulo 10. O cego aproximou de Jesus e Jesus Cristo falou para ele assim: olha, vai ao tanque de Siloé e lava. Jesus, a Bíblia diz que Jesus untou, fez um lodo com a sua própria saliva. E a Bíblia diz que aquele cego era um cego de nascença. Parece que a história dele é como a história minha, a história sua, porque todos nós, na fé, espiritualmente, vivíamos em trevas e nós estávamos com a cegueira espiritual. Acreditávamos em tudo. Tudo achávamos que Deus estava lá. E aqui a palavra do Senhor diz assim: eu sou o pão vivo que desceu do céu. Se alguém comer desse pão, viverá eternamente. Você quer experimentar desse sustento de Deus? Através da união, da paz, eu quero te convidar para estar conosco nesse domingo às 9 da manhã e também domingo às 19 horas, ou seja, às 7 da noite. E Jesus falou: e o pão que darei pela vida do mundo é a minha carne, que foi massacrada na cruz do Calvário. Então, a Bíblia diz que muitos duvidaram, começaram a discutir entre si, os judeus daquela época: como é que pode nos dar a sua própria carne para comer? Eles diziam, porque não entendiam o plano de Deus. E Jesus respondeu: em verdade lhes digo, se vocês não comerem a carne do Filho do Homem, né? Não é uma visão antropófaga. Não. Jesus não praticava isso. Não, Jesus estava falando é da carne massacrada. Ele diz: quem não beber do meu sangue não terão vida em vocês mesmos. Mas ele falou: quem come a minha carne e bebe meu sangue tem vida eterna. Quer dizer, você vai absorver, você vai trazer para o teu interior a verdade da vida eterna. E a Bíblia diz: porque a minha carne é verdadeira comida, meu sangue é verdadeira bebida. E ele fala na palavra. Quando ele disse isso, gente, muita gente tentou desviar, sair do foco. E Jesus então olhou para os discípulos que estavam do lado dele: quem você é? Apenas um espectador religioso? Ou você é um seguidor de Jesus Cristo? Se você é um seguidor de Jesus, vem mais. Chega mais perto de nós. Estamos aprendendo, queremos aprender mais. Muitos discípulos ouviram essa palavra e falaram: meu Deus, como é duro esse discurso para a gente entender e como pode suportar. Mas Jesus Cristo olhou para os discípulos e perguntou para eles: vocês estão meio escandalizados? Então Jesus perguntou para aquele povo que o Espírito de Deus é que dava vida para eles. E Jesus Cristo olhou para os discípulos: vocês querem também abandonar, deixar de lado a palavra, a revelação. E apóstolo Pedro responde assim, da seguinte maneira: Senhor, para onde nós iremos? Para quem nós iremos? O Senhor tem palavra de vida eterna. Oh, maravilha! Tem gente que acha que a existência é finita aqui, mas a Bíblia fala de uma vida eterna resgatada no sangue de Jesus Cristo. E aí Pedro responde: nós temos crido e conhecido que o Senhor é o Santo de Deus. Ah, meus irmãos, aqui faz toda a diferença, faz sentido para nós. Eu quero te convidar, em nome de Jesus, para onde você vai, se Jesus tem palavra de vida eterna? Que caminho você está seguindo? Só Jesus tem palavra de vida eterna. Para onde você vai com seu casamento, sua família, os filhos, seu trabalho, projeto de vida? O que você vai fazer se não colocar Jesus no controle? Jesus quer administrar. Jesus quer dar visão para você. Então recebe aí em nome do Senhor Jesus. Recebe a cura divina, porque Ele é médico dos médicos. Recebe agora mesmo a firmeza para o teu coração. E como ministro da palavra de Deus, eu quero orar por você nesta noite. Amanhã, das 9 às 11 da manhã, no nosso templo, temos um momento de consagração. Já estamos preparando para a grande marcha de Cristo na cidade de Andirá, que será no mês de outubro. Vai ser lá na Facia, e vai ser um grande evento maravilhoso. Já estamos orando. Amanhã é dia de consagração, convoco todos os membros, convoco você. Você é o nosso especial convidado para estar em oração lá no templo, das 9 da manhã até as 11, sábado com Cristo Jesus, tá bom? Todos os sábados estaremos em consagração na casa do Senhor. Um forte abraço, e à noite teremos o nosso culto dos casais. Vai ser tremendo. Vamos ouvir uma canção então, irmã Luísa, aí com Ana Paula Valadão, A Bênção de Deus para a Família. Olha que maravilha. 18 horas 42 minutos.

sua família é abençoada. Por isso você precisa estar na mão de Deus. Você precisa colocar a sua família, porque o Senhor dá autoridade para mim e para você. Essa autoridade ele deixou bem claro, dizendo: vocês pisarão serpentes e escorpiões, porque eu vos dou autoridade contra todos os males. Recebe essa bênção aí em nome de Jesus, e nós vamos orar. Chegou o momento da prece poderosa, a oração da concordância. Espero você amanhã na casa de Deus, por oração das 9 às 11. À noite tem um culto maravilhoso dos casais. Domingo, amanhã, da família com Deus, 9 da manhã. E às 19 horas, grande culto da família na casa do Senhor. Oremos ao nosso Deus.

nosso Deus e nosso Pai Celestial, no nome perfeito e bendito de Jesus Cristo, nós entramos na Tua presença e desse instante, Senhor, aonde entra as ondas desta emissora, Jesus, tenha compaixão daquele que está com o pensamento, as mãos caídas, sofridas, chorando, lamentando, Senhor. Quem sabe a perda, o prejuízo, a dor que consome, Jesus de Nazaré. Nós te pedimos agora, visita a cada um dos nossos ouvintes. Recebe, ó Deus, a glorificação do teu povo, a fé empenhada. Quantas pessoas de joelho nesta hora, Senhor, com a água diante do seu rádio, pedindo a ti a consagração, porque quem beber desta água que o Senhor está nos dando, que a tua palavra nunca mais terá sede, é experimentar o melhor que o Senhor tem nesta vida para cada um de nós. Senhor, eu te louvo pela graça, pelo dom da vida. Oh, meu Deus, em nome de Jesus, nos abençoe no final de semana na casa do Senhor, no tabernáculo, ali no templo, Senhor, nós estaremos buscando a tua presença. Neste sábado, na manhã da consagração, às 11 da manhã, Senhor. No domingo, na manhã da família com Deus, às 9 da manhã, Senhor. E às 19 horas,

0: e que a bênção de Deus acompanhe os seus passos, sua família. Estaremos de volta na segunda-feira, 18h30, seu programa A Hora da Bênção. Fiquem todos na paz do Senhor Jesus Cristo e até lá, se Deus nos permitir. Boa noite e paz seja convosco.
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2: Está no ar a Voz do Brasil. As notícias do governo federal que movimentaram o país no dia de hoje.
3: Olá, boa noite.
1: Boa noite para você que nos acompanha em todo o país.
3: Sexta-feira, 31 de julho de 2026.
1: Vamos ao destaque do dia.
3: Combustível renovável.
1: Gasolina com 32% de etanol começa a valer amanhã. Claudimário Carvalho.
4: De acordo com estudos técnicos, os veículos apresentam funcionamento adequado sem impactos relevantes no desempenho ou nos sistemas de combustível.
3: Educação. Professores e estudantes da rede pública de ensino podem acessar livros didáticos em formato digital.
1: São mais de 2.800 obras que podem ser acessadas pela conta gov.br. Natália Kuslick.
5: O catálogo reúne obras didáticas e literárias e abrange desde os anos iniciais do ensino fundamental até o ensino médio.
3: E hoje nós vamos falar sobre uma arte que é patrimônio cultural brasileiro.
1: Poesia pendurada no barbante, rima perfeita que conta as histórias do povo e do dia a dia do sertão. É o Cordel.
3: O projeto quer valorizar a atividade no país. Graziele Bezerra.
6: A iniciativa prevê atividades como seminários, tratamento de acervos e apresentação de cantadores, poetas e xilógrafos.
1: Hoje, na apresentação da Voz do Brasil, Luciano Seixas e Mariana Jungmann.
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1: A Caixa Econômica Federal conclui hoje o pagamento do lucro do Fundo de Garantia por Tempo de Serviço, o FGTS.
3: Quem tem direito já pode consultar o valor de recebimento.
1: Nós vamos conversar agora com a repórter Luana Karen, que vai explicar para a gente como funciona essa distribuição.
3: Luana, boa noite. Fala para a gente, então, desde quando é feita a repartição do lucro do FGTS?
7: Boa noite, Mariana, Luciano. Boa noite aos ouvintes da Voz do Brasil. Olha, desde 2016, o Fundo de Garantia por Tempo de Serviço, o FGTS, distribui parte do lucro obtido com aplicações em áreas como habitação, saneamento, infraestrutura e títulos públicos federais. A repartição é definida pelo Conselho Curador do Fundo, que estabelece tanto o percentual do lucro a ser distribuído quanto o índice usado para calcular quanto cada trabalhador recebe.
1: E como é que ficou a distribuição neste ano, Luana?
7: Olha, Luciano, neste ano o índice definido foi de 0,01868341. Para calcular o valor que irá receber, o trabalhador deve multiplicar o saldo existente na conta do FGTS em 31 de dezembro de 2025 por esse índice. Mas eu vou dar um exemplo para ficar mais fácil. Quem tinha R$10 mil de saldo naquela data vai receber R$186,83. De acordo com a resolução do Conselho Curador, 89% do lucro obtido pelo FGTS em 2025 serão distribuídos aos trabalhadores, o que equivale a R$13 bilhões. De acordo com o secretário de Proteção ao Trabalhador do Ministério do Trabalho e Emprego, Carlos Augusto Gonçalves, o valor é depositado em contas ativas e inativas.
8: Contas ativas são aqueles trabalhadores que têm vínculo. Contas inativas são aqueles trabalhadores que não têm mais vínculo empregatício, mas são beneficiados também, né, por essa distribuição de resultado. É só ele entrar no APPS, do FGTS, constatar qual é o seu saldo. Os trabalhadores e as trabalhadoras receberão essa distribuição de resultado nas suas contas através de uma correção do valor do saldo.
3: Agora, Luana, e o trabalhador pode sacar esse dinheiro já imediatamente?
7: Não, Mariana, só nos casos previstos em lei. É importante lembrar que o dinheiro creditado como repartição do lucro segue as mesmas regras do FGTS. Ou seja, ele só pode ser sacado em situações como a compra da casa própria, demissão sem justa causa, aposentadoria ou doenças graves. O valor foi creditado na conta do FGTS de pouco mais de 138 milhões de trabalhadores e pode ser conferido no aplicativo FGTS ou pelo Internet Banking da Caixa para quem é cliente do banco. Mariana e Luciano.
1: Obrigado, Luana, pelas informações ao vivo aqui na Voz do Brasil.
3: Passa a valer amanhã a gasolina com percentual obrigatório de 32% de etanol.
1: A medida entra em vigor por um período de 180 dias, prorrogáveis por mais 6 meses.
3: Baseada em estudos técnicos com veículos leves e motocicletas, a alteração amplia o uso de combustível renovável.
1: Além de reduzir a necessidade de importação de gasolina e reforçar a segurança energética nacional.
4: O governo do Brasil publica a resolução que institui temporariamente a gasolina E32 e a nova mistura começa a valer neste sábado, 1º de agosto. Com a mudança, o percentual obrigatório de etanol anidro na gasolina sobe de 30% para 32% em todo o Brasil. A medida tem validade inicial de 180 dias, com possibilidade de prorrogação por mais 6 meses. Segundo o Conselho Nacional de Política Energética, a alteração busca ampliar o uso de combustível renovável produzido no país, reduzir a necessidade de importação de gasolina e reforçar a segurança energética nacional. A decisão é baseada em estudos técnicos que avaliam veículos leves e motocicletas movidos exclusivamente a gasolina. Os testes analisam partida, aceleração, dirigibilidade, emissões e durabilidade dos componentes. De acordo com o relatório, os veículos apresentam funcionamento adequado sem impactos relevantes no desempenho ou nos sistemas de combustível. A resolução também estabelece que a adoção definitiva da gasolina E32 ou de misturas superiores vai depender de novas avaliações. Claudimário Carvalho, para a Voz do Brasil.
3: Obras didáticas e literárias na palma da mão. É o Programa Nacional do Livro e do Material Didático Digital.
1: Saiba agora como acessar livros da rede pública pela internet.
5: Uma plataforma permite que professores e estudantes da rede pública de ensino acessem livros em formato digital. O catálogo reúne obras didáticas e literárias e abrange desde os anos iniciais do ensino fundamental até o ensino médio. Como destacou Fernanda Pacobaíba, presidente do Fundo Nacional de Desenvolvimento da Educação.
0: Hoje, o nosso PNLD Digital reúne um acervo com mais de 2.800 obras, entre os livros didáticos, didáticos e literários de diferentes etapas da educação básica. O leitor digital também conta com recursos de acessibilidade e personalização, como ajuste de contraste, espaçamento e navegação.
5: A avaliação das obras é realizada por professores especialistas do Banco de Avaliadores do Programa Nacional do Livro e do Material Didático, selecionados por uma comissão técnica. Os materiais didáticos de cada etapa de ensino se renovam a cada 4 anos. O acesso à plataforma pode ser feito pelo endereço pnld.fnde.gov.br com login realizado via gov.br. Reportagem Natália Koslick.
3: Na segunda-feira, começa a campanha de multivacinação para crianças e adolescentes menores de 15 anos.
1: Pais e responsáveis devem levar os jovens até a unidade básica de saúde para atualizar a caderneta de vacinação.
3: E atenção para quem mora nas cidades de São Paulo, Guarulhos e São Bernardo do Campo.
1: O Ministério da Saúde recomenda que os habitantes dessas cidades, com idade entre 0 e 59 anos, tomem vacina contra sarampo.
3: Até o dia 28 de julho, o Brasil confirmou 17 casos de sarampo nesses municípios de São Paulo. E a melhor forma de prevenir a doença é a imunização. Confira na reportagem de Pablo Mundim.
9: O sarampo é uma doença causada por um vírus e transmitida pelo ar. Os primeiros sintomas costumam ser febre alta, tosse, coriza, olhos avermelhados e mal-estar. Depois de alguns dias, aparecem manchas vermelhas que começam no rosto e se espalham pelo corpo, como explica o Dr. Thiago Cavalcante, médico de família.
10: Ele é um dos agentes mais contagiosos, porque geralmente uma pessoa que tem o vírus no seu organismo tem a capacidade de transmitir para até 18 pessoas ao seu redor. E o vírus pode ficar até 2 horas no ambiente ali circulando, né? Então isso ainda aumenta ainda mais a chance de ocorrer a transmissão. E basicamente os sintomas assim, lembra muito um quadro gripal. Aí logo depois, poucos dias, obviamente, surgem as manchas vermelhas pelo corpo.
9: Mesmo com a eliminação da circulação contínua do vírus no Brasil, novos casos ainda podem surgir quando o sarampo é trazido de outros países. Por isso, especialistas reforçam que manter a vacinação em dia continua sendo a forma mais eficaz de evitar novos surtos. A vacina contra o sarampo é oferecida gratuitamente pelo SUS e faz parte do calendário nacional de vacinação. Na rotina, as crianças recebem duas doses, aos 12 e aos 15 meses de idade. Em situações de circulação do vírus, como ocorre atualmente nas cidades paulistas de Guarulhos, São Bernardo do Campo e São Paulo, a recomendação do Ministério da Saúde é a oferta da vacinação contra sarampo para todas as pessoas de 6 meses a 59 anos de idade, de forma indiscriminada, que moram nesses municípios. O Dr. Tiago Cavalcante reforça que a vacinação é fundamental para combater o vírus.
10: A ideia, fazer até um comparativo, por exemplo, com incêndio, né? É que não surja a faísca que vai acender aquele incêndio. Então, por exemplo, se a população da cidade estiver vacinada, o vírus chega, pode até chegar, mas ele não encontra quem infectar, porque o nosso organismo, né, vai estar ali com a barreira de proteção bem ativa. E o vírus morre ali. E é o que a gente chama até da imunidade coletiva, né, imunidade de rebanho.
9: O sarampo pode ainda causar complicações graves, como pneumonia, inflamação no cérebro e até levar à morte, principalmente em crianças pequenas e pessoas com baixa imunidade. Quem não sabe se recebeu todas as doses pode procurar uma unidade básica de saúde para verificar a caderneta de vacinação. Reportagem Pablo Mundim.
1: Quem se inscreveu no FIES já pode checar se conseguiu o financiamento estudantil.
3: Prazo para confirmar as informações vai até a semana que vem.
1: E quem não foi selecionado já está na lista de espera para aguardar as próximas chamadas.
11: Nesta edição do FIES, o Fundo de Financiamento Estudantil, foram disponibilizadas 75 mil vagas em mais de 1.200 instituições de ensino. Com os resultados divulgados nesta quinta-feira, os pré-selecionados já podem completar as informações de suas inscrições até a próxima terça-feira, 4 de agosto. Quem não foi selecionado vai automaticamente para a lista de espera. E as novas chamadas serão realizadas entre 7 de agosto a 24 de setembro. O FIES concede financiamento a estudantes de graduação em instituições privadas que aderirem ao programa e que tenham avaliação positiva no Sistema Nacional de Avaliação da Educação Superior. Os estudantes podem conferir se foram selecionados no endereço acessounico.mec.gov.br/FIES. E para complementar as informações, acessar FIES Seleção, sem cedilha, e tio, aluno.mec.gov.br. Edinaldo Júnior para a Voz do Brasil.
3: Atenção, candidatos do Concurso Público Nacional Unificado, CNPU-2.
1: O Ministério da Gestão, Inovação e Serviços Públicos publicou no Diário Oficial da União de hoje nova classificação para recompor vagas remanescentes, não preenchidas e provimento de vagas adicionais.
3: Ao todo, são 702 pessoas classificadas, sendo 242 em vagas remanescentes e 460 em vagas adicionais.
1: Os convocados abrangem o INSS e o Ministério da Gestão e da Inovação e Serviços Públicos.
3: Os classificados devem acompanhar as próximas publicações para consultar procedimentos, prazos e orientações das próximas etapas do concurso.
1: Para saber mais, acesse gov.br/gestão/fique-por-dentro.
3: Ter documentos importantes na palma da mão facilita a vida de milhões de brasileiros e evita deslocamentos desnecessários.
1: Pela conta gov.br é possível acessar gratuitamente certidões e comprovantes usados para solicitar benefícios sociais, participar de concursos públicos e resolver diversas pendências de forma rápida e digital.
12: Você que tem a conta GovBR não precisa sair de casa para pegar uma série de documentos. Vários deles são muito importantes, por exemplo, para pedir o Bolsa Família, o Benefício de Prestação Continuada, BPC, a Tarifa Social de Energia Elétrica, para acessar o Minha Casa Minha Vida e outras políticas públicas federais. São mais de 10 certidões disponíveis para você baixar de graça pelo seu celular, tablet ou computador. Uma delas é a Certidão do Cadastro Único, que é essencial para o Bolsa Família, a isenção de taxas em concursos públicos e a carteira do idoso. No GovBR você ainda pode baixar a certidão da pessoa com deficiência, documento fundamental para o sistema de cotas nas universidades, escolas técnicas e empresas. Essa certidão também é exigida para a pessoa com deficiência pedir o BPC. Se você pretende se inscrever num concurso público, vai precisar da certidão de quitação eleitoral. Ela está entre as que podem ser baixadas na plataforma GovBR. Também é possível pegar a Carteira Nacional de Vacinação, o Cartão Nacional de Saúde, o Certificado de Antecedentes Criminais, a Certidão de Situação Cadastral do CPF e do CNPJ. Nessa mesma lista estão disponíveis as certidões negativas de débito da pessoa física, pessoa jurídica e do imóvel rural. Para acessar os documentos, você entra no aplicativo GovBR ou no site gov.br e clica em Atalhos GovBR. Depois, é só olhar a lista de certidões e baixar a que estiver precisando. Reportagem Carlos Oliveira.
3: Os CNPJs, que até hoje tinham apenas números, agora também poderão ter letras.
1: O primeiro CNPJ alfanumérico foi emitido hoje.
3: A ideia é garantir a continuidade das combinações no país.
13: O CNPJ, que identifica empresas, organizações e instituições, está de cara nova. Agora, pode conter também letras e não apenas números. É o chamado formato alfanumérico. A Receita Federal emitiu o primeiro CNPJ desse tipo, com letras e números, nesta sexta-feira. O novo padrão amplia a capacidade de inscrições nos próximos anos e não impacta os CNPJs já existentes, que continuam válidos. O modelo alfanumérico também não altera os direitos, obrigações ou a situação cadastral das pessoas jurídicas já existentes. Novos CNPJs ainda podem ser emitidos apenas com números, já que o limite do sistema ainda não foi esgotado. Empresas que usam CNPJ em seus processos devem verificar se os sistemas estão preparados para receber e validar códigos alfanuméricos. A Receita Federal informou que a emissão de CNPJs neste modelo será gradual e que vai acompanhar a transição. Graziela Mendonça para a Voz do Brasil.
1: Amanhã é dia do cordelista. Você conhece essa arte brasileira?
3: A literatura de cordel faz parte da identidade cultural e carrega histórias, tradições e saberes populares passados de geração em geração.
1: Um projeto lançado no Ceará tem o objetivo de fortalecer a preservação e a difusão dessa manifestação artística por meio de atividades de formação, pesquisa e valorização de cordelistas e xilógrafos.
3: Vamos conhecer mais na reportagem de Graziele Bezerra.
14: O trabalho de um artista popular atraiu a atenção do professor Alex Canuto de Melo para o cordel. Mas o sangue nordestino também teve voz no nascimento de Sabiá Canuto, filho de maranhense com piauiense, neto de sanfoneiro, que além de professor, é poeta e cordelista.
15: Então eu fiquei encantado naquele momento, conhecendo o mestre do Pif com o cordel.
16: É galinha, pato, peru, pavão em má virtude, lá vai eu fui, de avô pra nós.
15: E ele me instigou a buscar me enveredar nesse caminho da poesia popular, do cordel, e achar o meu caminho também a partir daí.
14: A literatura de cordel é considerada bem cultural imaterial pelo Instituto do Patrimônio Histórico e Artístico Nacional, IFAM, desde 2018. O nome cordel vem dos cordões ou barbantes, onde os folhetos ficavam pendurados para serem vendidos em feiras. Essa expressão artística teve forte expansão no Nordeste do Brasil a partir do final do século XIX. Poesia rimada, métrica perfeita. Para o professor Sabiá, um saber que precisa ser conhecido e preservado.
15: Então, através desse brinquedo que é o cordel e essa diversão, né? E você poder declamar, por exemplo, admiro o pica-pau no galho do angico, passo o dia inteiro, taco-taco, tico-tico, não sente dor de cabeça nem quebra a ponta do bico. Então, sem dúvida nenhuma, a gente precisa ampliar ainda mais esses acessos à literatura de cordel, né? A essa disseminação dessa cultura, né? A valorização dessa cultura.
14: Um projeto chamado Escola Brasileira de Literatura de Cordel e Xilogravura, lançado em Juazeiro do Norte, quer promover e valorizar ainda mais essa manifestação cultural. Para isso, a iniciativa do Ministério da Cultura, em parceria com as universidades regional e federal do Cariri, no Ceará, prevê atividades como seminários, oficinas, tratamento de acervos e apresentação de cantadores, poetas e xilógrafos, como explica Fanca Santos, coordenadora do projeto.
17: Serão aulas e espetáculos, nós teremos um congresso internacional de acervos muito importante, o tratamento técnico de todo um acervo que já está na UFCA, de Pedro Bandeira, Renato Casimiro, meu próprio acervo, entre outros, e vamos lançar uma linha de moda da Xilo, né, pensando na economia criativa.
14: As atividades devem acontecer até maio de 2027. A programação e informações sobre como participar serão divulgadas no perfil do Instagram, @escolabr de cordel e xilogravura. Reportagem Graziele Bezerra.
1: Mais do que museus, pontos de memória são espaços criados por comunidades para contar e guardar a sua própria história.
18: Essas iniciativas podem ser certificadas e habilitadas para a obtenção de apoios, financiamentos e parcerias.
1: A certificação como ponto de memória é uma titulação concedida pelo IBRAM, o Instituto Brasileiro de Museus.
19: A 40 quilômetros de Brasília, o Centro Histórico de Planaltina reúne casarões, praças e a Igrejinha de São Sebastião. Há também um museu histórico, onde é possível conhecer objetos e o modo de viver dos habitantes do final do século XIX. Todo o centro relembra a história do município, que antes de ser incorporado ao DF, pertencia a Goiás e já era um núcleo urbano mesmo antes da vinda da capital para o centro do país. Simone Macedo, presidente e fundadora da Associação dos Amigos do Centro Histórico de Planaltina, detalha o que é possível encontrar no local.
20: Além dele contar a história até os dias de hoje, Planaltina DF, ele tem também as atividades artísticas como montagem de exposições e também um dos principais eventos de arte contemporânea fora do eixo Brasília, né? É um ponto para que você chegue e viva o local como uma casa da época, né?
19: O Centro Histórico de Planaltina é considerado um ponto de memória, ou seja, uma iniciativa reconhecida por preservar e valorizar a história, a cultura e as memórias de um território ou grupo social. Raquel Teixeira, coordenadora de Museologia Social do IBRAM, explica qual o diferencial desses espaços.
21: Diferentemente de um museu tradicional, que tem a sua atuação baseada naquele tripé edifício, coleção ou acervo, né, e público, os pontos de memória desenvolvem processos museológicos que são baseados na relação território, memória e comunidade. Então a gente está falando de uma gama aí de processos museológicos que se dão fora dos ambientes museais tradicionalmente reconhecidos, né? São experiências que elas nascem do próprio protagonismo da comunidade.
19: Para um lugar ser reconhecido como ponto de memória, é preciso provar que a entidade responsável desenvolve programas, projetos e ações de museologia de caráter social. Com a certificação, o ponto de memória passa a estar apto a participar de políticas e instrumentos previstos para esse tipo de iniciativa, como explica Raquel Teixeira, do IBRAM.
21: Que pode favorecer a participação em editais, em parcerias com instituições públicas e privadas. É claro, observadas as regras específicas de cada um desses instrumentos, né? E é também uma ferramenta importante para que os pontos de memória possam se conhecer uns aos outros e, a partir daí, desenvolverem ações conjuntas, em parceria, fazerem cooperações.
19: Por meio de uma plataforma online, é possível cadastrar um projeto para certificação e acompanhar o processo desde a etapa de inscrição. E a população pode ter informações detalhadas sobre o histórico de atuação de cada um desses locais. O endereço é pontosdememoria.museus.gov.br. Reportagem Márcia Fernandes.
3: O prazo final para atualizar o cadastro destinado à concessão da licença de aquicultor foi prorrogado até 31 de dezembro de 2026.
1: A atividade pode ser realizada em águas marinhas, rios e lagos.
3: Entre as espécies cultivadas estão peixes, camarões, algas, rãs, peixes ornamentais, ostras e mexilhões.
1: A licença permite o trabalho dentro da lei, a comercialização sem riscos de multas e é requisito para obtenção de crédito rural.
3: Quem explica é a secretária nacional de aquicultura do Ministério da Pesca e Aquicultura, Fernanda de Paula.
2: Além de dar segurança jurídica à sua atividade, o RGP Aquicultor, ele facilita a venda do pescado produzido para a indústria de beneficiamento e também para exportação. E como funciona a atualização agora? As nossas superintendências federais de pesca e aquicultura nos estados continuam recebendo, analisando e dando andamento normal aos processos de concessão e renovação da licença. Além disso, as regras relativas ao monitoramento obrigatório da aquicultura e aos trâmites antigos de renovação estão temporariamente suspensas, garantindo um período tranquilo de transição para o produtor.
1: Mais informações na página do Ministério da Pesca em gov.br/MPA.
3: E essas foram as notícias do governo federal.
1: Uma realização da Secretaria de Comunicação Social da Presidência da República.
3: Com produção da empresa Brasil de Comunicação.
1: Fique agora com as notícias do Poder Judiciário e do Congresso Nacional. Boa noite, bom fim de semana.
3: A gente volta na segunda-feira. Boa noite.
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23: STF suspende cobrança de mais de 255 milhões de reais em uma disputa judicial entre Petrobras e uma empresa de engenharia. TSE realiza entre 3 e 9 de agosto a primeira edição da Semana Nacional do Sistema Eletrônico de Votação. STJ define que revisão administrativa pode cancelar benefício previdenciário por incapacidade concedido judicialmente. Boa noite, eu sou Marcela Luiza. O Supremo Tribunal Federal suspendeu a cobrança de mais de 255 milhões de reais em uma disputa judicial entre a Petrobras e uma empresa de engenharia. A decisão envolve a forma como o valor da dívida deve ser corrigido. Judite Aragão.
24: A discussão é sobre o índice usado para atualizar o valor da condenação. A empresa FDS Engenharia de Óleo e Gás defendia que a dívida fosse corrigida pelo IPCA, com um acréscimo de juros de 1% ao mês. O Tribunal de Justiça do Rio de Janeiro concordou com esse cálculo. A Petrobras recorreu ao STF. A empresa alegou que a correção deveria ser feita apenas pela taxa Selic, como já definiu o Supremo em outros julgamentos. Com esse critério, o valor da dívida é de 237 milhões e 800 mil reais, quantia que já foi depositada em juízo. A diferença entre os dois cálculos passa de 255 milhões de reais. Ao analisar o caso, o ministro Alexandre de Moraes afirmou que, quando a sentença não define qual índice de correção deve ser usado e apenas faz referência à lei, deve ser aplicada a taxa Selic. O ministro lembrou que a Selic já inclui correção monetária e juros de mora. Por isso, ela não pode ser somada a outros índices. Como a sentença original não estabelecia um índice específico de atualização, Alexandre de Moraes suspendeu o cumprimento da decisão até o julgamento definitivo do processo.
23: Tribunal Superior Eleitoral dá início à primeira edição da Semana Nacional do Sistema Eletrônico de Votação. Na próxima segunda-feira, dia 3 de agosto, o TSE vai abrir a urna eletrônica para estudantes do Centro de Ensino Médio Elefante Branco, em Brasília. Juliana Cariri.
25: A atividade vai ser conduzida pelo coordenador de tecnologia eleitoral do TSE, Rafael Azevedo, e pelo ministro substituto do tribunal, Nauê Bernardo Pinheiro de Azevedo. Os dois são ex-alunos da instituição. A iniciativa busca ampliar o conhecimento dos alunos sobre o sistema de votação e também vai abordar temas como assinatura digital, sigilo do voto, fiscalização dos sistemas eleitorais, testes de segurança e as etapas de auditoria.
23: A Justiça do Trabalho reforçou o combate ao assédio eleitoral no ambiente laboral. Agora, sempre que uma ação trabalhista apresentar indícios desse tipo de prática, o juiz deverá comunicar imediatamente o caso ao Ministério Público do Trabalho e ao Ministério Público Eleitoral. Marla Lacerda.
0: A medida foi aprovada pelo Conselho Superior da Justiça do Trabalho e determina que a comunicação seja feita logo após o recebimento da ação, sem depender de pedido das partes. O objetivo é agilizar a atuação dos órgãos responsáveis e fortalecer o combate ao assédio eleitoral, sem interferir no andamento do processo trabalhista. A nova resolução também amplia a definição de assédio eleitoral, melhora a identificação dessas ações no sistema da Justiça do Trabalho e reforça o monitoramento dos processos, para garantir mais rapidez e eficiência no acompanhamento dos casos.
23: INSS pode cancelar administrativamente benefícios por incapacidade concedidos por decisão judicial. Esse entendimento foi adotado pelo STJ sob o rito dos recursos repetitivos. Fátima Uchoa.
4: Com a tese fixada pela primeira sessão, juízes e tribunais de todo o país devem adotá-lo em casos com a mesma questão jurídica. Para o STJ, como esses benefícios dependem da permanência da incapacidade do segurado, o INSS tem o dever legal de fazer revisões periódicas para verificar se essa condição continua existindo ou não. O cancelamento somente é válido se forem observadas as garantias do devido processo legal administrativo, com a realização de perícia médica, a notificação do beneficiário e a oportunidade de apresentar defesa antes da interrupção do benefício. O relator foi o ministro Teodoro Silva Santos.
23: 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Uma boa noite e um bom fim de semana.
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7: Eu sou Paula Groba.
8: E eu sou Ricardo Nakaoka.
7: E estes são os destaques de hoje do Jornal do Senado, que começa agora.
8: Avança projeto que cria cotas para jovens que deixam abrigos ao completar 18 anos.
7: Sancionada lei que amplia a divulgação do Disque 180 para vítimas de violência.
8: Lideranças indígenas buscam apoio do Senado para recuperação de áreas degradadas pelo garimpo.
7: Boa noite.
8: Boa noite.
7: Jovens que passaram a infância e a adolescência em abrigos ou casas-lares podem ter mais facilidade para ingressar em universidades e institutos federais.
8: A Comissão de Direitos Humanos do Senado aprovou uma proposta que cria cotas para quem deixa o acolhimento institucional ao completar 18 anos. A reportagem é de Rodrigo Rezende.
10: Um projeto aprovado na Comissão de Direitos Humanos, de autoria do senador Jorge Cajuru, do PSB de Goiás, quer garantir aos jovens que vivem ou viveram nessa situação até os 18 anos, ou seja, não foram adotados e alcançaram maioridade, uma cota nos processos seletivos para o acesso ao ensino superior e às escolas técnicas federais. O relator do projeto, o senador astronauta Marcos Pontes, do PL de São Paulo, afirma que a ideia colabora com a diversidade no meio acadêmico.
26: A proposição realiza a importante missão de conferir oportunidades a pessoas oriundas de acolhimento institucional. Lembrando que acolhimento institucional é diferente de instituições como a Fundação Casa com menores infratores. É outro tipo de público. Ademais, atua para fortalecer a diversidade nos ambientes educacionais brasileiros, garantindo que pessoas com experiências distintas possam receber e compartilhar conhecimentos essenciais para a comunidade acadêmica e para a construção de sociedade mais justa e, portanto, mais equânime.
10: Marcos Pontes incluiu no projeto uma previsão de avaliação a cada 10 anos dessa política de cotas. A proposta segue para análise da Comissão de Educação do Senado.
7: E por falar em educação, um dos principais destaques do primeiro semestre no Senado foi a aprovação do novo Plano Nacional de Educação. A lei estabelece as metas e as diretrizes que vão orientar as políticas públicas para todos os níveis de ensino até 2034.
8: O texto já foi sancionado pela Presidência da República. Repórter Márcio Maturana.
9: Já sancionado pelo Executivo, o novo Plano Nacional de Educação define diretrizes, metas e estratégias até 2034 em todos os níveis, inclusive a educação superior. Entre as metas estão garantir que todas as crianças da educação infantil estejam na escola e que pelo menos 60% das que têm até 3 anos tenham acesso a creches. A relatora da proposta na Comissão de Educação, senadora Tereza Leitão, do PT de Pernambuco, destacou um mecanismo para evitar que as metas fiquem apenas no papel.
11: Este plano tem um diferencial do anterior. Ele tem um monitoramento bienal. A fiscalização, o monitoramento estão previstos para que ele seja um plano para valer.
9: Também foram aprovados a criação da Universidade Federal Indígena, o incentivo ao empreendedorismo no ensino médio, um regime especial para estudantes impedidos de frequentar aulas por saúde, gravidez ou amamentação, e a inclusão da educação financeira, fiscal, securitária e previdenciária como tema transversal.
12: O Executivo também sancionou a lei que torna obrigatória a divulgação do serviço 180 para denúncias de violência contra a mulher.
8: Pelo texto, os serviços da Central de Atendimento à Mulher deverão ser obrigatoriamente publicizados em meios de comunicação de massa e em locais de grande circulação. Repórter Ruth Gomes.
13: Pela lei, escolas, hospitais, transportes públicos, órgãos públicos, locais de eventos, além de meios de comunicação, promoverão a divulgação de como vítimas e pessoas que têm conhecimento de que a violência está ocorrendo poderão pedir ajuda. Já o senador Wellington Fagundes, do PL de Mato Grosso, ressaltou a importância de unir forças em prol de salvar vidas, independentemente de espectro político.
15: Um tema que não tem partido, não tem ideologia e não pode mais esperar. Quando o assunto é defender a vida, não existe disputa política. Existe, sim, o dever de agir.
13: Relatora do projeto na Comissão de Constituição e Justiça, a senadora Mara Gabrilli, do PSD de São Paulo, resgatou o histórico da Central de Atendimento à Mulher. Ela lembrou que o serviço começou prioritariamente como um canal de orientação e, a partir de 2014, passou a registrar denúncias diretas com encaminhamento e acompanhamento junto à rede especializada.
12: Pesquisadores indígenas das regiões Norte e Centro-Oeste visitaram o Senado nesta quinta-feira para participar de uma reunião com consultores legislativos e representantes do portal E-Cidadania na Comissão de Meio Ambiente.
8: Eles querem aumentar a articulação política em prol de projetos de recuperação de áreas degradadas pelo garimpo. A reportagem é de Marcela Diniz.
16: Os pesquisadores indígenas que visitaram o Senado são dos povos Yanomami, Munduruku e Enauenê Naui. Os objetivos da visita foram conhecer mais o Senado e investir na incidência política em busca de apoio a projetos de recuperação ambiental em áreas destruídas pelo garimpo. As lideranças também querem a total desintrusão de seus territórios. O pesquisador Reginaldo Pocho Munduruku explicou que os indígenas precisam do parlamento, inclusive no orçamento, para garantir recursos para ações socioambientais.
17: A gente tem como objetivo de restaurar 106 hectares, né, dentro do nosso território. A nossa região foi degradada pela garimpo ilegal, né? Então, tudo isso impactou a nossa saúde dos povos indígenas, a vida da flora, né, como os plantios de palmeiras, açaizeiros, contaminou também o nosso alimento, o peixe, né?
16: Em reunião com consultores do Senado na Comissão de Meio Ambiente, os pesquisadores indígenas ficaram sabendo, por exemplo, da oficina legislativa oferecida pelo E-Cidadania, portal por meio do qual é possível sugerir uma ideia que poderá virar um projeto de lei de verdade. O secretário do colegiado, Ayrton Aragão Júnior, explica que essa ferramenta pode ser útil, por exemplo, nas escolas indígenas.
27: Para aproximar também os jovens indígenas e as lideranças desse processo e dessa possibilidade de participação dentro do E-Cidadania aqui no processo do Senado Federal.
16: Pesquisa da Fiocruz de 2024 mostrou que 94% dos Yanomami de 9 aldeias invadidas por garimpos tinham alto nível de contaminação por mercúrio. Entre os Munduruku, um levantamento deste ano feito com gestantes, mostra a contaminação de 97% das mulheres.
12: E os eventos climáticos extremos registrados nos últimos dias no país confirmaram a previsão dos especialistas.
8: Em dois debates realizados no Senado em maio, cientistas alertaram para a força do fenômeno El Niño este ano. Repórter César Mendes.
1: As chuvas intensas no sul e os vendavais no Rio e em São Paulo, registrados no mês de julho, confirmam o alerta dos especialistas de que o El Niño será forte este ano. Para o senador astronauta Marcos Pontes, do PL de São Paulo, é preciso aprimorar a legislação para enfrentar de forma adequada esses fenômenos.
2: Para proteger a população dos eventos que vão acontecer.
1: Segundo o climatologista Carlos Nobre, o El Niño acelera o jato de circulação atmosférica que vem do Pacífico em direção à América do Sul. E vários estudos têm apontado evidências de que o El Niño será muito forte este ano.
3: Esses eventos nos últimos dias de chuvas muito fortes no Rio Grande do Sul, isso é relacionado com o El Niño.
1: O senador Hamilton Mourão, do Republicanos Gaúcho, pediu que o Plano Nacional de Proteção e Defesa Civil determine a realização de simulações anuais nos municípios mais atingidos pelos fenômenos climáticos.
8: Com a edição de Paula Groba e trabalhos técnicos de Eliseu Caires, o Jornal do Senado fica por aqui. Acompanhe agora as notícias do Tribunal de Contas da União e da Câmara dos Deputados. Boa noite.
12: Boa noite e um bom fim de semana.
14: Minuto do TCU.
18: O Tribunal de Contas da União apresentou os resultados de um conjunto de auditorias sobre as chamadas transferências especiais, conhecidas como emendas PIX. A fiscalização analisou 100 repasses destinados a 73 municípios e 2 estados, que somaram R$ 198 milhões de reais. O relatório apontou problemas em 82% das transferências examinadas. Entre as principais falhas estão deficiências na prestação de contas, irregularidades em licitações, pagamentos sem comprovação e falta de transparência na aplicação dos recursos. O prejuízo potencial foi estimado em 49 milhões de reais. O tribunal fez recomendações para fortalecer o controle, aumentar a transparência e melhorar a fiscalização das emendas parlamentares. Saiba mais em tcu.gov.br.
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19: Projeto facilita acesso à justiça gratuita para inscritos no Cadastro Único.
20: Parlamentares aprovam benefícios para motoristas com bom histórico.
21: Comissões finalizam análise de proposta que incentiva o voluntariado.
28: Boa noite. Câmara finaliza a votação de projeto que incentiva voluntariado. Acompanhe os detalhes com a repórter Maria Neves.
29: Aprovado na Comissão de Constituição e Justiça da Câmara dos Deputados, projeto que estimula a atuação de jovens como voluntários em instituições de acolhimento de pessoas idosas com deficiência e crianças na primeira infância. A proposta determina ainda que os jovens voluntários também terão acesso a serviços de acolhimento durante o período de atuação. As regras serão definidas na regulamentação da lei. A relatora, a deputada Laura Carneiro, do PSD do Rio de Janeiro, explica que a medida representa mais um incentivo para aproximar jovens de pessoas idosas e com deficiência em instituições de acolhimento.
30: É uma tentativa de unir jovens com pessoas idosas e com pessoas com deficiência. Então, esse jovem, né, que está no serviço voluntário, vai ser habilitado para trabalhar nos abrigos, enfim, nas áreas de recebimento, que são de acolhimento tanto de pessoas com deficiência como de idosos.
29: Ao apresentar o projeto, o deputado Roberto de Lucena, do Republicanos de São Paulo, argumentou que os jovens têm interesse em ingressar no mercado de trabalho e na universidade. Para ele, o Estado, ao valorizar o trabalho social e voluntário, estimula o acesso desses jovens tanto à vida acadêmica quanto ao mercado de trabalho, além de estimular o exercício da cidadania. a deputada Laura Carneiro promoveu pequenos ajustes no texto. O principal deles é uma mudança para assegurar que a participação no voluntariado não seja uma condição obrigatória para o acesso do jovem a serviço de acolhimento social. Segundo a parlamentar, a alteração é necessária para preservar a gratuidade da assistência prevista em lei. Da Rádio Câmara de Brasília, Maria Neves.
0: Trabalho.
4: O projeto que amplia reconhecimento de profissionais da radiologia deu mais um passo na Câmara. Saiba mais com a repórter Sofia Peçanha.
5: A Comissão de Constituição e Justiça aprovou o projeto que atualiza a regulamentação das profissões de técnico e tecnólogo em radiologia e de bacharel em ciências radiológicas. A proposta, já aprovada pelo Senado, altera a lei que regula o exercício das profissões da área desde 1985. Entre as mudanças está o reconhecimento formal das categorias de bacharel, tecnólogo e técnico em radiologia, além da ampliação das áreas de atuação profissional. O texto busca adequar a legislação às novas tecnologias utilizadas em exames e tratamentos de saúde, além de atividades industriais e de segurança que utilizam radiação. O projeto já havia sido aprovado pela Comissão de Saúde. Na reunião, o relator, o deputado Ricardo Silva, do PSD de São Paulo, destacou a importância desses profissionais para o funcionamento dos serviços de saúde.
6: Eles buscam beneficiar os profissionais técnicos em radiologia, os quais têm atuação relevante nos serviços de saúde, principalmente na produção de exames radiológicos indispensáveis ao diagnóstico de patologias.
5: Além de atualizar as regras para o exercício da profissão, o texto determina quem pode obter registro nos Conselhos Regionais de Técnicos em Radiologia, estabelece regras para a supervisão das técnicas radiológicas e reforça exigências relacionadas à proteção radiológica e à segurança dos trabalhadores e usuários dos serviços. Na prática, a proposta busca dar mais segurança jurídica aos profissionais ao definir quem pode atuar em cada atividade e quais são as responsabilidades de cada função. Durante a votação na Comissão de Constituição e Justiça, a deputada Érica Cocai, do PT do Distrito Federal, defendeu a proposta, afirmando que uma das principais mudanças é o reconhecimento dos tecnólogos em radiologia na legislação.
7: E por fim dizer que nós temos uma legislação que é uma legislação antiga, que não previa o tecnólogo, e tecnólogo agora vai poder fazer concurso público. Tecnólogo vai poder adentrar na saúde como tecnólogo. Portanto, é um reconhecimento.
5: Como a proposta que atualiza a regulamentação dos profissionais das técnicas radiológicas sofreu alterações durante sua análise na Câmara, ela retorna agora ao Senado para análise dessas modificações. Da Rádio Câmara de Brasília, Sofia Peçanha.
0: Justiça.
4: Inscritos no Cadastro Único para Programas Sociais, o CadÚnico, poderão ter acesso facilitado à justiça gratuita. A repórter Silvia Munhato tem os detalhes.
10: A Câmara aprovou o projeto que prevê a concessão de justiça gratuita de maneira imediata a quem estiver inscrito no Cadastro Único para Programas Sociais, o CadÚnico. A autora do projeto, a deputada Maria do Rosário, do PT do Rio Grande do Sul, diz que a mudança tem o objetivo de facilitar o acesso à justiça, evitando que a pessoa tenha que comprovar novamente que tem baixa renda.
22: Se o judiciário reconhecer o CadÚnico, essa pessoa que passou pelos Centro de Referência e Assistência Social, pelo CRAS e que está no CadÚnico, quando chegar no judiciário, o judiciário vai ter uma economia processual muito grande. Ele não precisa mais revisar documentos sobre a situação econômica da família.
10: Segundo a deputada, quem não estiver no CadÚnico, mas atender aos critérios atuais de vulnerabilidade adotados pela Justiça, continuaria tendo que fazer a comprovação de renda. A proposta que permite aos inscritos no CadÚnico acessar a justiça gratuita sem a necessidade de comprovação de renda, seguirá agora para a análise do Senado. Da Rádio Câmara de Brasília, Silvia Munhato.
0: Transportes.
4: Comissão aprova projeto que estabelece benefícios para motoristas com bom histórico. A repórter Júlia Lopes nos conta quais são.
23: Motoristas profissionais com bom histórico no trânsito poderão receber benefícios se estiverem inscritos no Registro Nacional Positivo de Condutores. A proposta do deputado Duda Ramos, do Podemos de Roraima, foi aprovada na Comissão de Viação e Transportes da Câmara dos Deputados. O Registro Nacional Positivo de Condutores é voltado ao cadastro de motoristas que não cometeram infrações de trânsito nos últimos 12 meses. Com a nova proposta, passa a constar no sistema dados como ausência de infrações gravíssimas, participação em cursos de direção defensiva e histórico de condução sem acidentes. O relator do projeto, deputado Ricardo Aires, do Republicanos do Tocantins, explica que motoristas profissionais são aqueles que exercem atividades econômicas, como motoristas de aplicativo e caminhoneiros. Para ele, a medida beneficia não apenas os condutores, mas também os consumidores.
2: Esse projeto é importante por dois significados. Primeiro, porque ele vai, de um lado, prestigiar e demonstrar o motorista que tem boas práticas de trânsito e, por outro lado, também oferecer para a população, principalmente as pessoas que dependem desse tipo de serviço, aqueles melhores motoristas para que eles sejam contratados ou premiados na sua atividade econômica.
23: No texto, os benefícios concedidos aos condutores incluem redução no valor de seguros de veículos, acesso prioritário a vagas de emprego e condições diferenciadas em financiamentos e locações de veículos. O projeto, que busca conceder vantagens a motoristas profissionais inscritos no Registro Nacional Positivo de Condutores, inclui a medida no Código de Trânsito Brasileiro e segue agora para análise na Comissão de Finanças e Tributação. Da Rádio Câmara de Brasília, Júlia Lopes.
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0: Desenvolvimento Regional.
28: A Comissão de Desenvolvimento Urbano aprovou o uso de royalties do petróleo para financiar a tarifa zero no transporte urbano. A repórter Fabielle Pires nos conta como deve funcionar.
9: Quando o petróleo é extraído, uma parte da riqueza gerada retorna para os cofres públicos. São os royalties, recursos que podem ser usados para financiar serviços e investimentos em benefício à população. A Comissão de Desenvolvimento Urbano da Câmara dos Deputados aprovou uma proposta que destina parte dos royalties para a gratuidade nos transportes públicos do Brasil. A iniciativa é conhecida como Tarifa Zero e deve facilitar o transporte público e a mobilidade urbana. Ao apresentar o projeto, o deputado Gilmar Tato, do PT de São Paulo, defendeu que a Tarifa Zero contribui para a redução da desigualdade social, melhora a qualidade de vida nas cidades e incentiva o uso do transporte coletivo. O relator da proposta, deputado Hildo Rocha, do MDB do Maranhão, defendeu que a mudança na lei dos royalties não trará prejuízos.
11: Não vai aumentar o preço de combustível e também não vai diminuir o rendimento das empresas. E vai resolver um grave problema que existe. Porque no momento em que tivermos a tarifa zero de transporte público, as empresas que estiverem trabalhando, seja ela da iniciativa privada, uma concessionária ou uma empresa estatal, vai ter o dinheiro certinho lá todo mês, a tarifa atualizada, para que eles possam fazer um bom transporte público.
9: O projeto, que destina parte dos recursos dos royalties de petróleo para a tarifa zero de transporte público, segue para análise da Comissão de Viação e Transportes. Da Rádio Câmara de Brasília, Fabielle Pires.
0: Educação.
19: Comissão de Educação aprova projeto de estímulo à integração entre empresas de pequeno porte e ensino profissionalizante. A reportagem é de Maria Neves.
29: A Comissão de Educação da Câmara aprovou o projeto do deputado Júnior Mano, do PSB do Ceará, que busca estimular a integração entre instituições de ensino profissional e as micro e pequenas empresas. Pelo texto, os órgãos públicos responsáveis pela política de educação profissional e tecnológica terão de criar cadastro com vagas de emprego como forma de estimular a contratação dos formados pelas instituições de pequeno porte. Na opinião do relator, deputado Luiz Lima, do Novo do Rio de Janeiro, a iniciativa é importante porque as microempresas e empresas de pequeno porte são as que mais empregam no país, mas também são as que encontram maior dificuldade para a contratação de mão de obra qualificada.
1: A gente tem mão de obra específica escassa, que com esse projeto a gente vai ajudar a superar esse obstáculo. A gente está falando de mais profissionalização, que é a vontade dos estudantes. A gente está criando facilidade entre as instituições de ensino, públicas e privadas, para que tenha uma maior interação com o mercado de trabalho.
29: De acordo com o levantamento do SEBRAE, em 2025, as micro e pequenas empresas respondiam por cerca de 97% dos negócios ativos no país, com quase 22 milhões de empreendimentos, que seriam responsáveis por 26,5% do Produto Interno Bruto Nacional. Além disso, o estudo aponta que 7 em cada 10 novos empregos formais do país estão nas empresas de micro e pequeno porte. Luiz Lima reforça que quando a educação profissional está em sintonia com as necessidades dessas empresas e articulada com programas de apoio ao empreendedorismo juvenil, há consequências positivas na formação e na integração com o mercado de trabalho. Além da criação do

0: A Comissão de Educação da Câmara dos Deputados aprovou o projeto que estabelece diretrizes para tornar mais humanizado o atendimento às mulheres durante a gestação, o parto, o nascimento do bebê e o pós-parto no Sistema Único de Saúde, o SUS. Durante a votação, a comissão alterou o projeto. Em vez de apenas modificar a Lei Orgânica da Saúde para incluir regras específicas sobre o parto humanizado, o novo texto passou a reunir um conjunto mais amplo de diretrizes para atenção à gestação, ao parto, ao nascimento e ao puerpério no SUS. O projeto original previa obrigações mais diretas para o serviço de saúde, com foco na garantia de condições para o parto humanizado e na presença de acompanhante. Já o novo texto amplia esse alcance e passa a organizar princípios gerais de atendimento, com ênfase na autonomia da mulher e na estruturação da rede de atenção materna e neonatal, como ressaltou a relatora da proposta, a deputada Lídice da Mata, do PSB da Bahia.
1: Portanto, esse projeto ele sintetiza uma contribuição, uma preocupação de deputados homens e deputadas mulheres de diversos partidos. E esta é a riqueza dele. Nós estabelecemos diretrizes que visam humanizar a relação do parto, portanto, da mulher, da parturiente, com os médicos e profissionais que integram aquele momento de sua vida.
0: Entre as medidas previstas estão a garantia da presença de acompanhante escolhido pela gestante durante todo o atendimento, a possibilidade de apoio de doula, o fortalecimento da atuação de enfermeiras obstétricas, obstetrizes e parteiras tradicionais, além da ampliação do acesso à anestesia obstétrica, conforme protocolos do Sistema Único de Saúde. Segundo a relatora, a humanização do atendimento depende da qualificação permanente dos profissionais de saúde e da construção de ambientes mais acolhedores e seguros para mulheres e recém-nascidos.
1: Então, esse é um momento especial na vida da mulher, na vida de uma família, com consequências para o resto da sua vida, né, de um parto bem realizado, confortável, e por isso mesmo ele merece uma série de orientações que foram aqui definidas.
0: O texto final também reuniu contribuições de 57 projetos que estavam sendo analisados em conjunto e que também tratam do atendimento neonatal. Agora, a proposta segue para análise da Comissão de Saúde. Da Rádio Câmara de Brasília, Sofia Peçanha.
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3: Economia.
4: Comissão aprova projeto que busca evitar cobrança de imposto sobre imposto. A repórter Silvia Munhato explica a questão.
5: A Comissão de Finanças e Tributação da Câmara aprovou proposta que proíbe incluir imposto na base de cálculo do próprio imposto em qualquer esfera de governo. A mudança também foi aprovada na reforma tributária em 2023, no processo de eliminação do ICMS, PIS, COFINS, IPI e ISS. Os novos tributos da reforma, o Imposto sobre Bens e Serviços e a Contribuição sobre Bens e Serviços, serão cobrados apenas no consumo de produtos e serviços, o que garante a não incidência de tributos durante a sua elaboração ou fabricação. O relator, deputado Kim Kataguiri, do Missão de São Paulo, afirma que a cobrança de imposto sobre imposto é uma anomalia brasileira.
6: A gente está vedando isso, impedindo que isso aconteça em qualquer estado, município ou mesmo no âmbito da União, porque de fato é uma anomalia que a gente tem no sistema tributário brasileiro. Não à toa, isso impede tanto investimento aqui no Brasil, principalmente no setor produtivo.
5: A proposta será analisada agora pela Comissão de Constituição e Justiça antes de seguir para o plenário. Da Rádio Câmara de Brasília, Silvia Munhato.
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7: Rodrigo de Castro, do União de Minas Gerais, comemora a aprovação na Comissão de Constituição e Justiça de proposta de emenda à Constituição que limita a alíquota do IPVA a 1%. Relator da matéria, o deputado explica que o objetivo é reduzir a carga sobre os consumidores.
8: Ela visa beneficiar o consumidor brasileiro, que hoje paga até 4%, em alguns estados 4,5%, e que passará a pagar no máximo 1%.

0: 100%. Então, por exemplo, em Minas Gerais, meu estado, vai haver, que cobra 4%, vai haver uma diminuição de 75% do valor do IPVA. Ela tramitou de maneira recorde na Câmara, na CCJ, e foi aprovada de maneira unânime. Ou seja, os deputados da CCJ entenderam que essa PEC diminui imposto no Brasil e faz justiça tributária.
1: Rodrigo de Castro ressalta que o próximo desafio é aprovar a proposta na comissão especial. O parlamentar considera o atual modelo de cobrança do IPVA.
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0: Simone Mendes.
1: Esqueça tudo, pagode de qualidade.
0: Que coisa linda, hein?
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3: 8 e 8.

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1: 8 e 11.

0: Alô, Goiânia!
1: Nunca foi!
0: Jorge Matheus!
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3: 8:17.

0: Muito obrigado. Obrigado, BC. Obrigado, Camboriú.
1: Yeah! 8:20. 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
1: 8:27.
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0: Que honra, viu? Obrigado.
1: É nóis. Obrigada!
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0: Nossa Senhora!
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3: Luan Santana e Léo Foguete. Luan City Festival São Paulo.

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1: Guilherme Benuto, Menos é Mais.
2: Matheus Fernandes.
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0: Obrigado, meu irmão.
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1: 8h48.
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2: 8h53.
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4: Porque se fosse eu falaria mais ou menos assim.
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0: Hoje não.
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2: 8h58.
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